0: para o fortalecimento da fiscalização pela Agência Nacional do Petróleo, Gás Natural e Biocombustíveis, ANP.
1: O objetivo da norma é fortalecer a fiscalização do mercado de combustíveis. Elaborada pelo Conselho Nacional de Política Energética, o documento estabelece a atuação da Agência Nacional do Petróleo, Gás Natural e Biocombustíveis nas ações preventivas de fiscalização dos agentes regulados, nas atividades de produção, importação, distribuição e revenda varejista de combustíveis e derivados de petróleo. Assim, a ANP poderá fazer a identificação antecipada de falhas e a adoção de medidas corretivas para manter o adequado funcionamento dos equipamentos, contribuindo para o aumento da confiabilidade e segurança operacional. A norma determina ainda um maior intercâmbio de informações eletrônicas com institutos de defesa do consumidor, ministérios públicos, polícias civil e federal e Inmetro. Caberá também à ANP combater as fraudes no setor, com atenção especial para matérias-primas, tipos de petróleo utilizados, os derivados e biocombustíveis produzidos, atestando anualmente que a produção está adequada ao processo produtivo, garantindo uma maior confiabilidade aos consumidores. Nazi Brum para a Voz do Brasil.
2: Quem negociou dívidas de cartão ou de contrato com o FIES não pode realizar apostas nas chamadas bets.
0: De acordo com o Ministério da Fazenda, cerca de 800 mil pessoas estão impedidas por conta das renegociações.
2: A restrição também abrange beneficiários de programas sociais e aqueles que decidiram aderir à plataforma de autoexclusão.
3: Mais de 800 mil pessoas que renegociaram dívidas estão impedidas de apostar em plataformas autorizadas pela Secretaria de Prêmios e Apostas, a SPA. Desse total, aproximadamente 794.200 estão relacionadas à modalidade voltada a inadimplentes e 33.120 ao Fundo de Financiamento Estudantil, o FIES. Também há bloqueios para beneficiários do Bolsa Família e do Benefício de Prestação Continuada, o BPC. Segundo o Ministério da Fazenda, essas restrições seguem uma decisão do Supremo Tribunal Federal, o STF. Outra opção é a plataforma centralizada de autoexclusão, que permite solicitar o bloqueio de acesso às plataformas autorizadas. Já foram registrados mais de 1.200.000 pedidos. A plataforma também oferece cursos gratuitos sobre aspectos comportamentais e financeiros relacionados às apostas. Ainda um autoteste de saúde mental, com informações sobre riscos associados a apostas e pontos de atendimento no Sistema Único de Saúde, o SUS. Para obter mais informações e entrar na plataforma de autoexclusão, acesse gov.br/fazenda. Dilson Santa Fé, para a Voz do Brasil.
0: Pois é, e o vício em apostas, especialmente entre os consumidores que utilizam casas ilegais, vem preocupando os órgãos de controle do governo federal.
2: Para reduzir os prejuízos, uma portaria regulou as publicidades das casas de apostas, as chamadas bets.
0: Entre os órgãos envolvidos na regulação e fiscalização dessas propagandas está a Senacom, a Secretaria Nacional de Defesa do Consumidor.
2: E esta semana o tema foi discutido em oficina promovida pela secretaria com PROCONs de todo o país.
0: Hoje nós conversamos mais cedo sobre o assunto com o secretário da Senacom, Ricardo Morishita. Acompanhe.
2: Secretário Ricardo Morishita, bem-vindo à Voz do Brasil. Prazer ter o senhor com a gente. Bom, secretário, essa semana a Senacom promoveu duas oficinas voltadas para as entidades do Sistema Nacional de Defesa do Consumidor, né? Uma delas reuniu os PROCONs de todo o Brasil para tratar de crédito ao consumidor, fiscalização e combate ao endividamento. Queria que o senhor falasse pra gente então o que foi abordado e como os PROCONs podem ajudar nesses problemas das famílias.
4: Muito bom. Olha, esse é um tema que tem preocupado todos os consumidores, o endividamento. Ele é um tema muito relevante. A primeira medida é trocar informações. A segunda é trabalhar na prevenção, combater tudo aquilo que pode ser combatido preventivamente. E depois verificar os efeitos para que na reparação, na negociação da dívida do consumidor, a gente consiga dar sempre a melhor proteção.
0: Tem uma outra oficina, que a Mariana falou de duas, né? Que seria a capacitação desses órgãos de defesa do consumidor em relação às bets, né? As apostas de cota fixa, chamadas bets, que hoje é um problema nacional, né? Se não mundial. O que foi abordado nessa capacitação, secretário?
4: Olha, Basicamente, a gente estava bastante preocupado com a questão da publicidade. Essa oficina, ela reuniu, eu acho que isso é importante a gente comentar, os três grandes

0: Estava bastante preocupado com a questão da publicidade. Essa oficina, ela reuniu, eu acho que isso é importante a gente comentar, os três grandes setores públicos, a área pública que tem poder de fiscalizar e ajuizar ações. Então, nós tivemos lideranças dos PROCONs, das cinco regiões do país, nós tivemos promotores que estão trabalhando com esse tema e também a Defensoria Pública, porque a tutela, a proteção e o acesso dos consumidores carentes individualmente, você tem a defensoria trabalhando. E os três juntos, além de trocar informações, a gente pôde olhar, sobretudo, para como isso chega para o nosso consumidor. E o foco é sempre o combate à ilegalidade, o combate daquelas que são legalizadas, mas estão cometendo abusos, e o foco é sempre você ajudar nesse mecanismo de prevenção.
1: Inclusive, a gente teve recentemente uma portaria interministerial, né, para tratar dessa questão da publicidade das bets, e a Senacom faz parte dessa, desse grupo aí de organismos do governo que montaram essa portaria.
0: Exatamente, isso é fundamental, né? Você vê o Estado trabalhando junto, coordenadamente, melhora, potencializa os efeitos no dia a dia do nosso consumidor.
2: As plataformas que estão regularizadas, né, junto ao governo federal, estão autorizadas a funcionar tudo certinho, elas também têm limites, não é isso, secretário? O que as propagandas delas não podem conter, por exemplo?
0: Olha, eu acho super importante, mas eu posso fazer uma observação? O primeiro grande alerta para o consumidor: cuidado com as ilegais. Não há como ganhar com as ilegais. Elas estão descumprindo a norma, não recolhem os valores, não tem segurança para o jogo. É perda certa. Jogar numa bet legal é um prejuízo gigantesco para os consumidores, para o bolso dele e para a saúde dele. Então a gente faz esse primeiro alerta: cuidado, consumidor, cuidado com a bet legal. Essa é a primeira grande frente. A segunda, Luciano, é aquela para as legalizadas. E aqui acho que tem uma contribuição importante, uma clareza que o Estado brasileiro está dizendo. Três frases que ajudam a gente a entender quais as cautelas que o consumidor jogador, o consumidor apostador precisa ter. A primeira delas é o que o Ministério da Fazenda diz: jogar faz você perder dinheiro. Você perde, a regra é perder. Por isso, toda publicidade. Por exemplo, aquela que mostra que houve um consumidor que ganhou, aí mostra lá que aquele foi o premiado, mostra o valor que foi premiado. É enganoso, porque a regra é perder. Em mais de 90% dos jogos, em mais de 97%, 94%, eu tive agora no Espírito Santo, o Ministério Público fez uma mensuração. Pelo menos 94% dos jogos são perdidos, o consumidor perde. Mostrar que ele está ganhando é uma enganosidade. Não pode. Essa é uma questão. A segunda questão: como jogar? A regra é perder. Aquele que vai na internet ensinar como a pessoa ganha é profundamente enganoso. Como é que você ensina alguém a ter sorte? Quando, na maioria das vezes, você vai perder. Porque é essa primeira frase de advertência que precisa ser observada. Você vai perder. Você joga por entretenimento, é para se divertir, mas não porque você vai perder. Essa é a primeira frase. E toda publicidade que for contrária a essa frase, ela é enganosa. Essa é a primeira regra: você vai perder. A segunda regra, que essa diz respeito à saúde e à segurança dele: pode causar dependência. É sério isso, porque é biológico. Há uma interferência no comportamento biológico. Então, pode viciar. Porque pode viciar, tem uma regra importante. Quando você faz uma publicidade e facilita o jogo, quando você, por exemplo, o consumidor entra ali e aí tem, por exemplo, um botãozinho para turbinar a jogada. Olha, turbinar a jogada, você está incentivando ele a jogar mais. São mecanismos que podem causar vício, dependência. Bonificar é proibido. Por quê? Porque a bonificação, você vai entrar na bet, já ganha a bonificação, é objetivo, é proibido. É prática abusiva. A 14.790, que é a lei que regulamenta, proíbe, e a portaria 73 interministerial diz a mesma coisa. Por quê? Porque na hora que você dá o bônus, você está incentivando a pessoa a jogar e está aumentando o risco em relação à sua saúde e sua segurança.

0: jogar pode causar dependência. Você perde dinheiro, pode causar dependência. É o Estado brasileiro dizendo isso. E a terceira coisa, qual é? É aquela que também machuca muito o consumidor. É quando se diz: apostar não é investimento. Não é. Não pode se dizer que é investimento. Não pode se criar cursos, né? Eu vi uma vez um influenciador dizendo assim: apostar é igual fazer investimento. Você precisa ter resiliência. Você precisa ter força, mesmo perdendo. Se você não continuar jogando, você vai perder mais ainda. É profundamente enganoso.
1: Então, só pra gente concluir, secretário, quais são os canais de denúncias para quem observar propagandas de bet que estejam aí infringindo todas essas regras? Olha, ou propagandas de bets ilegais?
0: Perfeito. Há sempre o canal do Fala BR, que ele pode entrar e pode fazer a sua denúncia. Mas lembra, se a gente está falando das bets legalizadas, aquelas que são autorizadas a funcionar, essa ela tem o consumidor.gov.br. porque elas são obrigadas a se registrar ali. Agora, tem uma dica que eu acho que é bacana. Como é que você sabe que uma bet é legalizada ou não?
1: Tem um site que você pode conferir,
0: né? Tem um site. Essa é uma boa, exatamente.
1: Eu já fiz entrevistas antes sobre isso.
0: É isso mesmo. É a Secretaria de Prêmios e Apostas, que tem lá um site, e todas as legalizadas estão ali. Agora, a dica mais prática. Veja se ela é bet.br. Ela pode ter qualquer nome, mas tem que ter o nome dela, .bet.br. Se não tem, precisa tomar cuidado. Tem uma exceção também. Tem 6 estados que regulamentam bets: Rio, Minas Gerais, Paraná, Paraíba, Maranhão, Sergipe e Tocantins. Até agora são 6. 21 é fácil, em 21 estados.
1: Bet.br.
2: Muito bem, nós conversamos com o Ricardo Morichita, secretário nacional de defesa do consumidor. Muito obrigado por sua entrevista aqui, a Voz do Brasil.
0: Uma alegria estar com vocês, sempre à disposição.
1: Será realizado neste final de semana um mutirão com 10 mil vagas de atendimento em agências da Previdência Social.
2: Para participar, o cidadão deve realizar o agendamento previamente pelo site ou aplicativo Meu INSS ou pela Central 135.
1: E fique atento, golpes e informações falsas sobre benefícios previdenciários têm feito cada vez mais vítimas.
2: Para acessar serviços com segurança e evitar fraudes, aposentados, pensionistas e demais segurados devem utilizar apenas os canais oficiais do INSS.
1: O Meu INSS reúne mais de 100 serviços e permite resolver diversas demandas sem sair de casa.
3: A Ivanilce da Silva Santos é aposentada em Rio Branco, no Acre, e conta que sempre que precisa, usa o aplicativo Meu INSS.
4: Sempre tá assim, eu uso qualquer hora, através do Gov, né? Eu consigo entrar no Meu INSS e fazer tudo que eu quero pelo celular.
3: Atualmente, mais de 100 serviços do INSS são oferecidos de forma digital pelo aplicativo ou pelo site Meu INSS. A ferramenta foi criada para simplificar o acesso a serviços e evitar filas nas agências. E hoje, 6 em cada 10 requerimentos já são feitos pelas plataformas, segundo a diretora de Tecnologia da Informação do INSS, Aruana Espíndola.
5: Os principais serviços, além do requerimento de benefício por incapacidade, que hoje também é feito de maneira digital. Além disso, salário e maternidade, pensão por morte e aposentadorias também são efetuados por esse site ou aplicativo.
3: Para acessar o Meu INSS, basta ter cadastro no gov.br. Mas quem ainda não tem, pode usar a própria plataforma para solicitar. Além da senha, o aplicativo oferece o duplo fator de segurança, mas é preciso tomar alguns cuidados para evitar golpes, como não compartilhar senhas e nem confiar em mensagens solicitando dados se passando pelo INSS. Reportagem Gabriela Noronha.
2: Você que é estudante e está escolhendo qual faculdade cursar, uma plataforma do Ministério da Educação pode te ajudar nessa missão.
1: É o Sistema Eletrônico de Acompanhamento de Processos da Educação Superior, o EMEC. A consulta é gratuita e pode ser feita diretamente pela internet.
2: Pelo EMEC, você pode verificar a situação cadastral e conferir as notas de qualidade de faculdades, universidades e cursos de graduação e pós-graduação no Brasil.
6: Estudantes podem verificar se os cursos de graduação e as instituições em que estudam ou desejam ingressar estão devidamente credenciados, reconhecidos ou autorizados pelo Ministério da Educação. A consulta ocorre por meio do Sistema Eletrônico de Acompanhamento de Processos da Educação Superior, o EMEC. O sistema gerencia, regula e monitora as faculdades, as universidades e os cursos de graduação e pós-graduação no Brasil. Instituições sem credenciamento e cursos sem autorização não podem funcionar. Já sem reconhecimento, os cursos não podem ter seus respectivos diplomas emitidos e validados. Ao consultar a instituição, também é possível verificar o índice geral de cursos e o conceito institucional. Eles são indicadores de qualidade do MEC, calculados pelo INEP. Rafael Arruda, diretor de Política Regulatória da Secretaria de Regulação e Supervisão da Educação Superior do MEC, destaca a importância de o estudante consultar esses indicadores.
7: É importante que as pessoas entendam a necessidade de observar essas informações para que possam fazer seus cursos em instituições adequadas, corretas e, ao mesmo tempo, de qualidade, e seus cursos também.
6: Antes de serem reconhecidos pelo MEC, os cursos de graduação passam por diferentes etapas de regulação da educação superior. O curso autorizado é aquele que recebe permissão para iniciar seu funcionamento e ofertar aulas. Já o reconhecimento é a confirmação para que o diploma tenha validade oficial em todo o país. Reportagem Júlio César de Oliveira.
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1: Próxima segunda-feira é o Dia Nacional do Patrimônio Histórico.
2: O patrimônio é o legado do nosso passado, aquilo com que convivemos hoje, e é considerado de valor excepcional para a humanidade, como define a Unesco, a Organização das Nações Unidas para a Educação, a Ciência e a Cultura.
1: No nosso primeiro episódio da Voz do Brasil, vamos falar sobre patrimônios mundiais localizados aqui no Brasil. Acompanhe.
9: Identidade e tradição. Cada pedacinho desse país, que recebeu o título de Patrimônio Histórico Mundial, preserva a memória e garante a riqueza da história por gerações. O Brasil possui 26 locais que receberam essa classificação, seja pela importância da arquitetura e da cultura ou pela beleza natural e ambiental. Então, já que estamos pertinho do Dia Nacional do Patrimônio Histórico, vamos conhecer três desses lugares que já ganharam esse reconhecimento mundial da Unesco. Nossa primeira parada é no Nordeste do país. Vamos até Olinda, em Pernambuco, conhecer o Centro Histórico. Ao caminhar pelas famosas ladeiras da cidade, encontramos igrejas centenárias, conventos e casarões coloridos. O guia turístico Júlio de Paula diz que Olinda não se resume aos famosos bonecos gigantes.
10: As pessoas só conhecem a cidade de Olinda pelo carnaval, mas muita coisa em Olinda aconteceu primeiramente. A primeira ordem dos carmelitas do Brasil é em Olinda, primeiro convento franciscano do Brasil é em Olinda, primeira catedral que está de pé, né? Nos dias de hoje, de 1537, Catedral da Sé, é antigo, primeira faculdade de direito, primeiro hospital do Brasil, enfim, muita coisa primeiro em Olinda, é o início da colonização.
9: E agora a gente viaja para outro destino. Estamos em Minas Gerais. E o hino do estado vem da gaita do nosso guia turístico Jim Neguinho. Ele vai nos apresentar a cidade de Ouro Preto. O município foi o primeiro do país a ser declarado Patrimônio Cultural da Humanidade pela Unesco em 1980. E aqui o passeio é completo: museus, esculturas e muitas igrejas, com destaque para São Francisco de Assis, feita pelo artista e arquiteto Aleijadinho. Além disso, disso, podemos ver a história do Brasil por toda parte, como as minas de ouro, uma importante influência dos africanos, como nos conta Jim Neguinho.
11: Eram pessoas escravizadas, engenheiros, mineradores de regiões específicas do continente africano, que foram trazidos para aquelas condições de escravos para trabalhar na mina de ouro. Os portugueses trouxeram para Ouro Preto mão de obra especializada esse tipo de mineração. Então, eu super recomendo conhecer a mina de ouro e a senzala, conhecer esse legado do povo africano aqui na nossa cidade.
9: E para fechar a nossa viagem, atravessamos o país e vamos percorrer mais de 1.800 quilômetros para o nosso próximo destino. Estamos em São Miguel das Missões, no Rio Grande do Sul. Aqui é possível conhecer os trabalhos dos jesuítas durante os séculos 17 e 18. A principal atração da cidade é o sítio arqueológico de São Miguel Arcanjo. À noite, o turista pode participar de mais um espetáculo. Quem nos conta é a guia Cris Bueno.
12: De noite tem um espetáculo de som e luz, que é um dos espetáculos mais antigos do país, desde a sua criação, que jamais foi interrompido.
9: A Cris Bueno também falou sobre uma famosa tradição na cidade.
12: São Miguel também é reconhecido como a terra dos benzedores, tem vários benzedores que atendem na sua própria casa. Benzimento era indígena e foi passando de pai para filho.
9: E só de falar desses três lugares já deu para perceber que o Brasil é muito rico de história e de patrimônios, não é mesmo? Para conferir a lista de patrimônios mundiais reconhecidos pela Unesco, é só acessar o site whc.unesco.org. Aqui é a Raquel Mariano e nos encontramos na nossa próxima viagem. Até lá!
1: Bom, e na próxima sexta-feira a gente traz mais um episódio da Voz pelo Brasil. Dessa vez a gente vai falar sobre folclore e trazer o Boi Bumbá do Maranhão.
2: E essas foram as notícias do governo federal.
1: Uma realização da Secretaria de Comunicação Social da Presidência da República.
2: Com produção da empresa Brasil de Comunicação.
1: Fique agora com as notícias do Poder Judiciário e do Congresso Nacional. Boa noite, um bom fim de semana.
2: A gente volta na

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1: Você vai ouvir agora notícias do Poder Judiciário.
2: Prazo para envio de propostas de modernização do sistema de justiça termina neste sábado.
3: STJ mantém multa do Ibama à importadora que comprou borboletas mortas da China.
2: Amanhã é o último dia para informar sobre o transporte gratuito de indígenas no dia das eleições.
3: Boa noite, eu sou Marcela Luiza.
2: E eu sou Walter Lima.
3: Nesta semana, o presidente do Supremo Tribunal Federal e do Conselho Nacional de Justiça, ministro Edson Fachin, e o presidente do Banco Central, Gabriel Galípolo, revisaram uma portaria conjunta que cria um grupo executivo responsável por desenvolver as bases de Sistema Nacional de Registro, Rastreabilidade e Controle da Cessão de Créditos de Precatórios.
2: Na ocasião, o ministro Edson Fachin destacou que o objetivo da iniciativa é garantir mais transparência e segurança. Vamos ouvir um trecho.
4: O objetivo dessa nova regulação, obviamente, não é impedir a circulação de créditos, mas sim de garantir que ocorra com transparência, segurança jurídica, rastreabilidade e proteção aos credores, especialmente aos credores em situação de vulnerabilidade.
3: A nova regulamentação torna obrigatória a escritura pública na primeira transferência do precatório.
2: A medida busca garantir ao credor informações claras sobre o valor atualizado do crédito, o preço negociado e as consequências da operação.
3: O Superior Tribunal de Justiça restabeleceu a multa aplicada pelo Ibama a uma pessoa que comprou 158 borboletas mortas da China sem autorização dos órgãos ambientais.
2: Para os ministros, o ato constitui infração à legislação ambiental. Fátima Uchoa.
5: As borboletas mortas seriam utilizadas na fabricação de quadros. A compradora alegou que a proibição de introduzir espécime no país sem autorização só seria aplicada à importação de animais vivos. Após o argumento ser rejeitado em primeira instância, o TRF4 o aceitou. Já a primeira turma do STJ restabeleceu a multa de R$33.600. Seguindo o voto da ministra Regina Helena Costa, que prevaleceu no julgamento, o colegiado considerou que a legislação que proíbe a introdução no território nacional de animais estranhos à fauna brasileira não distingue entre espécimes vivos e mortos. Assim, basta que um espécime animal ingresse no território nacional sem a licença.

0: de animais estranhos à fauna brasileira não distingue entre espécimes vivos e mortos. Assim, basta que um espécime animal ingresse no território nacional sem a licença para que haja infração.
1: Termina amanhã o prazo para que instituições públicas, privadas e da sociedade civil possam apresentar propostas para modernizar o sistema de justiça.
2: As sugestões devem buscar mais eficiência, transparência, acesso à justiça e fortalecimento da governança, com baixo ou nenhum impacto fiscal.
1: Cada instituição poderá apresentar uma única contribuição diretamente por meio de formulário disponível no site do STF, com envio de resumo escrito de até 4.000 caracteres.
2: As contribuições serão comprovadas pelo Grupo de Estudos para a Modernização do Sistema de Justiça, criado pelo presidente do Supremo, ministro Edson Fachin, no âmbito do Centro de Estudos Constitucionais do Tribunal.
1: Sábado é o último dia para informar sobre transporte de eleitores de aldeias indígenas e moradores de zonas rurais, quilombos e outras comunidades tradicionais.
2: O prazo é para o transporte gratuito no dia das eleições. Fábio Ruas.
3: Responsáveis por repartições e unidades do serviço público federal, estadual ou municipal devem informar ao juízo eleitoral o número, a espécie e a lotação dos veículos e das embarcações. O dia 15 de agosto também é data limite para informar itinerários, horários e modalidades de transporte que serão ofertados gratuitamente nos dias de votação.

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0: Boa noite.
1: E um bom fim de semana.
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4: Eu sou Humberto Pinheiro e estes são os destaques de hoje do Jornal do Senado, que começa agora. Senado aprova sistema de alerta para localizar pessoas desaparecidas. Alcolumbre destaca a produtividade das semanas de esforço concentrado. Cidadania digital pode virar parte da educação básica para prevenir riscos no ambiente virtual. Boa noite. O Brasil registrou 43.828 desaparecimentos só no primeiro semestre de 2026, segundo dados do painel estatístico do Sistema Nacional de Informações de Segurança Pública do Ministério da Justiça. Para mudar esse cenário, a Comissão de Direitos Humanos aprovou a criação de um Sistema Nacional de Alerta para ajudar a localizar pessoas desaparecidas. Repórter César Mendes.
5: O projeto da senadora Damaris Alves, do Republicanos do Distrito Federal, determina que as buscas comecem logo após o registro da ocorrência e classifica os casos como voluntários, involuntários ou criminosos, cada um com seu protocolo específico. Avisos de alerta serão enviados por aplicativo e internet a pessoas que possam ajudar nas buscas com base na localização da ocorrência. Alterações feitas na proposta original ampliam o conceito de desaparecimento involuntário para incluir grupos vulneráveis, como crianças, idosos e pessoas com deficiência, e passam a usar o termo desaparecimento criminoso no lugar de desaparecimento forçado, como explica a senadora Roberta Scioli, do Republicanos de Roraima, que leu o relatório.
6: Essa alteração busca evitar o uso inadequado da expressão desaparecimento forçado, que já possui sentido jurídico próprio no direito internacional e no ordenamento jurídico brasileiro.
5: A proposta vai passar por votação em turno suplementar antes de seguir para a Comissão de Constituição e Justiça.
4: O senador astronauta Marcos Pontes, do PL de São Paulo, criticou a medida provisória que prevê a avaliação pelo Ministério da Educação da proficiência dos médicos recém-formados por meio do Exame Nacional de Avaliação da Formação Médica, o ENAMED. Ele defendeu o projeto de lei de sua autoria que prevê a aplicação do exame pelo Conselho Federal de Medicina como requisito para o exercício profissional. Marcos Pontes destacou que um conceito básico da administração é que quem executa não fiscaliza a própria execução. Assim, para ele, quem executa a formação, ou seja, o Ministério da Educação, não pode fiscalizar a própria formação, o que seria um erro grosseiro.
7: Quem tem que fazer esse exame, quem tem que executar esse exame, tem que ser o Conselho Federal de Medicina, que é um órgão preparado para isso, formado por seus pares, os médicos, são aqueles que entendem do que tem que ser feito para que tenha uma medicina melhor no país.
4: Já o senador Plínio Valério, do PSDB do Amazonas, cobrou a votação da proposta de emenda à Constituição, que amplia a autonomia operacional e orçamentária e financeira do Banco Central. Segundo o parlamentar, a PEC 65 de 2023 também prevê medidas para garantir a continuidade do PIX sob responsabilidade do Banco Central. Plínio lembrou que na época houve um acordo para que a proposta fosse votada em plenário após um prazo de 14 dias solicitado pelo governo, mas a votação até agora não ocorreu. O senador defendeu o cumprimento do acordo e pediu que o texto seja apreciado logo. Para ele, o período eleitoral não deveria impedir a análise.
8: Há uma disputa econômica mais ampla pelo PIX, só não percebe isso quem não quer. O momento é este. No plano internacional, nós temos uma importante conquista a preservar e ampliar. Na nossa economia, sabemos todos a necessidade de defesa da moeda.
4: Após a semana de esforço concentrado realizado pelo Senado Federal, o presidente da Casa, senador Davi Alcolumbre, defendeu o modelo semipresencial. Alcolumbre reforçou a possibilidade dos senadores conciliarem suas obrigações em Brasília sem deixar de prestar conta nos estados. Mais detalhes com o repórter Douglas Castilho.
9: Com a proximidade das eleições, é prática comum no Congresso Nacional a

0: realização de semanas de esforço concentrado, quando os parlamentares se reúnem em sessão para intensificar negociações importantes e votar matérias prioritárias. A medida é utilizada já que as reuniões para decidir as campanhas demandam presença maior dos parlamentares em suas bases. Os senadores que pretendem a reeleição têm até o próximo dia 15 para pedir o registro no Tribunal Superior Eleitoral. Ao fim da sessão realizada na última terça-feira, Davi Alcolumbre reforçou a utilidade do calendário especial.
1: Se nós pegarmos a produtividade da atuação do dia de hoje no Senado Federal, nós cumprimos integralmente o que estava pautado pela Secretaria-Geral da Mesa e anunciado, e incluímos outras matérias como item extra-pauta de solicitação de senadoras e de senadores, inclusive do governo, ou seja, aumentando e muito a eficiência da sessão deliberativa da semana de esforço concentrado.
0: Nas eleições de 2026, 54 vagas no Senado estarão em disputa.
2: O Senado aprovou empréstimos aos municípios de Maceió, em Alagoas, Águas Lindas de Goiás e ao estado de Mato Grosso do Sul. As operações de crédito vão financiar projetos de mobilidade urbana, saúde e infraestrutura. Repórter Lana Dias.
3: Maceió vai contratar 150 milhões de dólares para financiar parte de projetos e obras de infraestrutura e mobilidade urbana, incluindo o sistema de ônibus de trânsito rápido. O dinheiro virá do novo Banco de Desenvolvimento, o Banco do BRICS. Mato Grosso do Sul também foi autorizado a pedir crédito de 80 milhões de dólares junto ao Banco Interamericano de Desenvolvimento, com o objetivo de apoiar a parceria público-privada do Hospital Regional do Estado. A relatora do texto, senadora Tereza Cristina, do Progressistas de Mato Grosso do Sul, explicou que o empréstimo dará mais segurança ao projeto.
4: A operação de crédito contingente constitui instrumento destinado a conferir segurança financeira à parceria público-privada do Hospital Regional de Mato Grosso do Sul, reduzindo os riscos associados ao cumprimento das obrigações do poder público, contribuindo para a estabilidade da relação contratual.
3: Os senadores ainda aprovaram um empréstimo para o município de Águas Lindas de Goiás, que será destinado à infraestrutura, saneamento, mobilidade e demais serviços públicos na cidade. Os textos irão à promulgação.
2: A Comissão de Ciência e Tecnologia aprovou projeto que inclui a cidade digital como novo eixo da Política Nacional de Educação Digital. A proposta prevê ações nas escolas para prevenir riscos no ambiente virtual. O texto também prevê capacitação de professores e apoio às famílias. A proposta segue para a Comissão de Educação, onde será analisada em decisão terminativa. Mais informações com a repórter Patrícia Oliveira.
5: Com foco no uso de tecnologias digitais por crianças e adolescentes, o projeto aprovado prevê que escolas da educação básica promovam estratégias para prevenir o bullying no ambiente virtual, a superexposição e o uso excessivo de telas, além do compartilhamento indevido de dados e imagens e a desinformação. O texto também prevê a formação de professores e gestores, atenção à saúde mental, campanhas sobre direitos e deveres no ambiente digital e orientação às famílias, aspecto destacado pelo senador astronauta Marcos Pontes, do PL de São Paulo.
6: Às vezes o pai ou a mãe, né, ou os dois, chega e fala assim, deixa lá o celular com a criança conectada, mas não faz ideia com quem essa criança está conversando, não faz ideia o que que ela está vendo.
5: O projeto também estabelece medidas para ampliar a inclusão digital e a educação midiática. A proposta segue para decisão final na Comissão de Educação.
2: Com edição de Paulo Groba e trabalhos técnicos de João Lira, o Jornal do Senado fica por aqui. Acompanhe agora as notícias do Tribunal de Contas da União e da Câmara dos Deputados. Boa noite e um bom fim de semana.
7: Minuto do TCU. O Tribunal de Contas da União quer ouvir motoristas de todo o país sobre a qualidade dos combustíveis. A consulta faz parte de uma auditoria que avalia a fiscalização da Agência Nacional do Petróleo. Podem participar caminhoneiros, motociclistas, taxistas, motoristas de aplicativo e qualquer pessoa interessada. O questionário pergunta sobre a qualidade dos combustíveis, a fiscalização e o monitoramento realizados pela agência. As respostas vão ajudar o TCU a identificar problemas e auxiliar a auditoria. O objetivo também é melhorar o atendimento às denúncias feitas pelos consumidores. Combustíveis de baixa qualidade podem causar prejuízos aos motoristas, aumentar custos e até comprometer a segurança dos veículos. O questionário pode ser respondido até o dia 10 de setembro. Saiba mais em tcu.gov.br.
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9: Deputados permitem desconto dos salários para pagamento de aluguel.
10: Câmara autoriza porte de arma oficial de justiça e fiscal agropecuário.
9: Plenário garante novas regras para venda e troca de milhas por dinheiro.
11: Boa noite. A Câmara aprovou um projeto que garante o resgate de milhas por dinheiro e a venda para terceiros nos programas de fidelidade. O repórter Antônio Vital acompanhou a votação.
12: O plenário da Câmara aprovou o projeto que garante direitos das pessoas que adquirirem milhas em programas de fidelidade, como a possibilidade de vender o saldo para terceiros. A proposta regulamenta o funcionamento desse tipo de programa e define regras para a venda, transferência e troca de pontos e milhas por dinheiro. De acordo com o projeto apresentado pelo deputado Ricardo Aires, do Republicanos de Tocantins, as empresas que oferecem programas de fidelidade só poderão restringir a venda de milhas pelos clientes se oferecerem uma opção para converter esses pontos diretamente em dinheiro vivo. Se não houver a opção de troca por dinheiro, a empresa fica impedida de bloquear contas, limitar o número de beneficiários ou dificultar a venda ou transferência dos pontos, com exigências como reconhecimento facial ou biometria. Isso vai valer para o resgate de milhas por produtos ou passagens aéreas, por exemplo. De acordo com o autor da proposta, Ricardo Aires, o objetivo é impedir que uma empresa lucre com a venda de pontos e, ao mesmo tempo, crie empecilhos para o cliente resgatar o que comprou. O relator da proposta do plenário, o deputado Paulo Soares, do Podemos de São Paulo, defendeu as medidas. Para ele, as administradoras que vendem pontos ou milhas, que hoje tem valor entre R$70 e R$80, praticam um monopólio quando dificultam o resgate, a venda ou a conversão de milhas em dinheiro.
13: Um projeto como esse estabelece normas importantíssimas para que o consumidor não seja lesado. São regras claramente colocadas para que nenhum dos lados, na verdade, sejam prejudicados. E o consumidor tenha livre acesso ao que é direito dele, no caso aqui, no que diz respeito às milhas. Muitas vezes elas vêm como um bônus ou como um cashback, mas em outras ocasiões essas milhas são compradas. E naturalmente é fundamental que o consumidor tenha pleno direito de distribuir, comercializar, enfim, fazer o uso que bem entender dessas milhas.
12: O projeto que regulamenta o funcionamento de programas de fidelidade e define regras para venda, transferência e troca de pontos e milhas por dinheiro seguiu para análise do Senado. Da Rádio Câmara de Brasília, Antônio Vital.
8: Consumidor.
9: Juarez Costa, do Republicanos de Mato Grosso, apresentou projeto que determina a retenção do pagamento de compras feitas pela internet até o consumidor confirmar o recebimento do produto. O deputado esclarece que a medida busca reduzir prejuízos provocados por fraudes ou por mercadorias não entregues.
11: Juarez Costa explica que o pagamento poderá ficar retido por até 30 dias. De acordo com a proposta, se o consumidor contestar a entrega, o fornecedor terá 10 dias úteis para comprovar o recebimento ou solucionar o problema. Caso contrário, o valor deverá ser devolvido ao comprador.
8: Habitação.
9: A Câmara aprovou projeto que permite desconto no salário para pagamento de aluguel. Entenda na reportagem de Antônio Vital.
12: O plenário da Câmara aprovou o projeto que autoriza desconto diretamente no salário do inquilino para o pagamento do aluguel. Projeto apresentado pelo deputado Júlio Lopes, do PP do Rio de Janeiro, cria possibilidade de consignação em folha de pagamento para aluguéis residenciais. O sistema será parecido com um dos chamados empréstimos consignados, que permitem desconto em folha para pagar financiamentos bancários. De acordo com a proposta, o aluguel consignado vai funcionar como garantia para as locações, o que pode baratear os custos para o locatário. O projeto estabelece um limite de 30% do salário para o pagamento do aluguel e permite que mais de uma pessoa ofereça essa garantia até alcançar o valor do aluguel. Além disso, prevê que o locatário empregado de empresa pública ou privada ficará dispensado da multa contratual se tiver que devolver o imóvel por conta da transferência para outra cidade. No plenário, o relator, deputado Cláudio Cajado, do PP da Bahia, acatou sugestão de mudança apresentada pela deputada Érica Cocai, do PT do Distrito Federal, que retirou do texto a possibilidade de uso do saldo do FGTS para pagamento do aluguel.
14: Consideramos meritória a emenda de plenário apresentada, vez que preserva a finalidade do FGTS, que é assegurar proteção financeira ao trabalhador em situações específicas, reduzindo-se o risco de comprometimento dessa reserva financeira do trabalhador.
12: O projeto que autoriza desconto diretamente no salário do inquilino para o pagamento do aluguel seguiu para análise do Senado. Da Rádio Câmara de Brasília, Antônio Vital.
8: Justiça.
11: Zé Adriano, do PP do Acre, é autor de projeto que cria procedimento para investigar as causas de incidentes graves em obras e serviços de engenharia contratados pelo poder público. Pela proposta, a análise será obrigatória em situações de acidentes com morte, entre outros.
9: Zé Adriano explica que a proposta prevê investigação técnica independente para identificar as causas do problema e evitar novas ocorrências. O texto também prevê a divulgação de relatórios no Portal Nacional de Contratações Públicas, com as recomendações resultantes da apuração.
8: Votação.
11: A Câmara aprovou o porte de armas para oficiais de justiça e fiscais agropecuários. O repórter Marcelo Larcher traz mais detalhes sobre as mudanças propostas na legislação.
15: A Câmara dos Deputados aprovou o projeto que autoriza o porte de armas de fogo para oficiais de justiça e auditores fiscais federais agropecuários. O projeto altera o Estatuto do Desarmamento para incluir essas duas categorias entre aquelas que já têm direito ao porte de arma no país. Hoje, essa autorização já vale para policiais, militares e outras carreiras ligadas à segurança pública, desde que cumpram os requisitos legais, como comprovação de capacidade técnica e aptidão psicológica. Pelo texto aprovado, esses profissionais poderão portar arma de fogo de propriedade própria ou fornecida pelas instituições, inclusive fora do horário de serviço, com validade em todo o território nacional, conforme as regras previstas em lei. Outro ponto do projeto é a atualização de regras relacionadas à idade mínima para aquisição de armas. A proibição para menores de 25 anos continua valendo, com exceção das categorias que têm autorização legal para o porte, incluindo agora os oficiais de justiça e os auditores fiscais agropecuários. Relator da proposta, o deputado Jonas Donizete, do PSB de São Paulo, argumentou que a medida reconhece o risco enfrentado por esses profissionais no exercício das funções. Segundo ele, oficiais de justiça e auditores fiscais atuam diretamente na execução de decisões judiciais e em atividades de fiscalização, muitas vezes em situação de tensão e exposição a ameaças. No plenário, o relator foi o deputado Coronel Meira, do PL de Pernambuco. Ele justificou a necessidade de porte de arma para oficiais de justiça.
16: O oficial de justiça exerce, sim, uma atividade marcada pelo risco. É o oficial de justiça que sai dos fóruns dos tribunais para fazer com que a decisão judicial chegue às ruas, às residências, às empresas e tantas vezes aos locais de conflito. É ele quem cumpre mandados de prisão, medidas protetivas de urgência, ordens de busca e apreensão, reintegrações de posse, afastamentos do lar, em situação que podem envolver tensão, resistência, violência e risco concreto à própria vida.
15: O projeto que autoriza o porte de arma para oficiais de justiça e auditores fiscais federais agropecuários seguiu para análise do Senado. Da Rádio

0: própria vida.
1: O projeto que autoriza o porte de arma para oficiais de justiça e auditores fiscais federais agropecuários seguiu para análise do Senado. Da Rádio Câmara de Brasília, com informações de Daniela Lessa e Antônio Vital, Marcelo Larcher.
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3: Segurança Pública.
4: Júnior Ferrari, do PSD do Pará, é autor de projeto que altera a Lei Maria da Penha para obrigar o agressor a ressarcir os custos com o uso da tornozeleira eletrônica. Pela proposta, os valores arrecadados serão destinados a fundos de combate à violência contra a mulher.
5: Júnior Ferrari argumenta que o custo médio mensal de monitoramento de cada tornozeleira varia entre R$200 e R$300, pagos integralmente pelo Estado. Ele salienta que a cobrança do agressor não será condição para aplicar a medida protetiva.
4: Júlio Arcoverde, do PP do Piauí, é favorável à redução da maioridade penal de 18 para 16 anos. Ele defende ainda a responsabilização de adolescentes entre 12 e 16 anos que pratiquem crimes com violência ou grave ameaça, crimes hediondos e crimes contra a vida.
5: Júlio Arcoverde argumenta que a medida endurece a punição de adolescentes envolvidos em crimes graves e reduz o uso de menores por organizações criminosas. Ele acredita que a proposta adequa a legislação à gravidade desses delitos e amplia a proteção da sociedade.
3: Comissões.
4: A comissão que analisa a redução da maioridade penal iniciou seus trabalhos sobre questionamento de inconstitucionalidade. O repórter José Carlos Oliveira nos traz os argumentos.
6: O deputado Aloísio Mendes, do Republicanos do Maranhão, foi eleito presidente da Comissão Especial da Câmara dos Deputados sobre redução da maioridade penal. Os parlamentares vão analisar três propostas de emenda à Constituição que tratam de plena maioridade civil e penal aos 16 anos de idade, redução excepcional da maioridade penal em casos de crimes hediondos e de extrema crueldade e redução geral da maioridade penal para 16 anos, com previsão de que adolescentes entre 12 e 16 anos respondam criminalmente por crimes cometidos com violência ou grave ameaça, crimes hediondos e crimes contra a vida. Aloísio Mendes escolheu como relator o deputado Mendonça Filho, do PL de Pernambuco, que afirmou foco na construção de uma proposta tecnicamente estruturada nas boas práticas internacionais e moralmente à altura da dor das vítimas e seus familiares.
7: A unificação das PECs que tratam do tema nos permite fazer uma discussão aprofundada sobre como constituir e futuramente regulamentar um sistema prisional juvenil no país, modernizado o sistema de justiça criminal brasileiro para dar uma resposta civilizada à demanda social por justiça.
6: Mendonça Filho apresentou um plano de trabalho para buscar, entre outros pontos, o diagnóstico sobre a promoção da justiça às vítimas, o dimensionamento do impacto civil e o estudo da viabilidade institucional da medida. As audiências na Câmara, os seminários nas 5 regiões do país e as reuniões técnicas com especialistas e entidades vão se basear em 5 eixos temáticos: constitucionalidade, direitos humanos e tratados internacionais, segurança pública, crime organizado e dissuasão penal, infraestrutura e gestão dos sistemas prisional e socioeducativo, impactos jurídicos e legitimidade de eventual referendo popular sobre o tema nas eleições municipais de 2028. Os canais de interação da Câmara com a população, como o E-Democracia, também serão usados para recebimento de perguntas e contribuições por escrito. O relator apresentou um cronograma até a votação da proposta.
7: O debate vai evoluir, certamente numa velocidade reduzida no período eleitoral, mas passada a eleição nós teremos a oportunidade de aprofundar as discussões para que, na minha intenção, até dezembro tenhamos a votação dessa matéria na comissão especial e no plenário da casa.
6: A redução da maioridade penal é tema polêmico na sociedade, com forte oposição, principalmente de entidades ligadas a direitos humanos. Antes do início dos trabalhos, o deputado Tarcísio Mota, do PSOL do Rio de Janeiro, apresentou questão de ordem para tentar barrar a instalação.

0: da comissão. Depois, utilizou o mesmo instrumento para apontar nulidades e inconstitucionalidades do tema. Também citou jurisprudência do Supremo Tribunal Federal, desrespeito a tratados internacionais e risco de transferência de adolescente do sistema socioeducativo para o falido e superlotado sistema prisional comum.
1: A inimputabilidade penal até os 18 anos, assegurada pelo artigo 228 da Constituição Federal, constitui um direito individual do cidadão em desenvolvimento. Artigo 60 da Carta Magna proíbe terminantemente a deliberação de qualquer proposta de emenda tendente a abolir, entre aspas, direitos e garantias individuais. A instalação de uma comissão destinada a suprimir direitos fundamentais em meio a um período de funcionamento prioritariamente remoto dessa casa configura grave cerceamento democrático.
0: O presidente da comissão, Aloysio Mendes, contestou.
2: Os pontos levantados por Vossa Excelência já foram vencidos na CCJ com relação à dissimilibilidade desse assunto e com relação à votação remota. Existem precedentes na casa e hoje o plenário da Câmara está funcionando de forma remota e a comissão segue mesmo o caminho.
0: A comissão é formada por 38 titulares e igual número de suplentes. Os deputados Guilherme Derrite, do PP de São Paulo, Benes Leocádio, do União do Rio Grande do Norte, e Sargento Faul, do PL do Paraná, foram eleitos para as três vice-presidências. Da Rádio Câmara de Brasília, José Carlos Oliveira.
3: Trabalho.
4: Ercílio Coelho Diniz, do MDB de Minas Gerais, propõe a criação do Programa Nacional de Retorno Profissional da Mulher 50+. A iniciativa busca facilitar a reinserção no mercado de trabalho de mulheres com mais de 50 anos que tenham ficado afastadas por pelo menos 2 anos.
5: Ercílio Coelho Diniz alega que essas mulheres enfrentam uma dupla barreira ao tentar voltar ao emprego: o preconceito relacionado à idade e a interrupção da carreira. Para ele, o programa valoriza a experiência dessas profissionais e reduz desigualdades de gênero e de idade.
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3: Economia.
4: O Congresso Nacional instalou a comissão que vai analisar a medida provisória que reduz a chamada taxa das blusinhas. A repórter Maria Neves acompanhou.
7: Deputados e senadores instalaram comissão especial para analisar a medida provisória que trata da chamada taxa das blusinhas. Apresentada pelo governo em maio, a proposta reduz a zero a alíquota do imposto de importação de produtos que custem até $50 dos Estados Unidos, taxa que atualmente é de 20%. Se não for votada até 8 de setembro, a MP perde a validade. O presidente da Câmara, deputado Hugo Mota, adiantou que irá discutir o assunto com o Colégio de Líderes e o presidente do Senado, Davi Alcolumbre, para votar a proposta nas próximas semanas.
8: Para que essa taxação não volte, é necessário que o Congresso Nacional se debruce sobre esse tema nas próximas semanas e eu irei tratar disso no Colégio de Líderes, bem como também com o presidente do Senado, o senador Davi, sobre o que nós iremos fazer juntos, já que é uma comissão mista que depende da participação das duas casas.
7: Para presidir a comissão, deputados e senadores elegeram o deputado Dorinaldo Malafaia, do PDT do Amapá. O vice-presidente será o senador Randolfe Rodrigues, do PT do Amapá, e o relator escolhido foi o senador Eduardo Gomes, do PL do Tocantins. Além de zerar o imposto de importação de produtos de até $50, a medida provisória reduz a alíquota do tributo de compras internacionais com valores entre $50 e $3.000 para 30%. Até a edição da MP, a alíquota era de 60%. Na justificativa da proposta, o governo sustenta que a medida visa simplificar a tributação e incentivar a adesão dos importadores a programas de regularidade fiscal. A tributação das compras internacionais de baixo valor foi criada no Brasil por meio meio de uma lei de 2024 que vigorou até a edição da medida provisória em maio. Antes da lei, um decreto de 1980 isentava essas compras do imposto de importação. Da Rádio Câmara de Brasília, Maria Neves.
3: Esporte.
5: Wellington Roberto, do PSD da Paraíba, é um dos autores de PEC que concede imunidade de impostos a entidades esportivas sem fins lucrativos. O texto impede a cobrança sobre patrimônio, renda e serviços das organizações que cumprirem as exigências do Código Tributário Nacional.
4: Wellington Roberto ressalta que o benefício será restrito a entidades certificadas dos setores olímpico, paralímpico, clubístico ou educacional. Ele afirma que a proposta busca ampliar os recursos disponíveis para formação de atletas e manutenção de projetos esportivos com finalidade social.
5: João Carlos Bacelar, do PL da Bahia, também assina a proposta de emenda à Constituição que pretende incluir as entidades esportivas sem fins lucrativos entre as instituições com imunidade tributária. O objetivo, segundo ele, é equipará-las às áreas de educação e assistência social.
4: João Carlos Bacelar justifica que a medida fortalece o esporte como política pública e garante mais segurança financeira às entidades esportivas certificadas. O deputado diz ainda que o texto mantém a exigência de cumprimento dos requisitos legais para acesso à imunidade.
3: Educação.
5: André Fufuca, do PP do Maranhão, defende a criação de um incentivo educacional no programa Bolsa Atleta. Proposta nesse sentido prevê um adicional de 10% no benefício para atletas que comprovem matrícula e frequência regular em instituição de ensino.
4: Relator da matéria na Comissão de Esporte, André Fufuca avalia que a medida estimula a continuidade dos estudos sem afetar a categoria estudantil, que já exige matrícula como requisito. O deputado acredita que a iniciativa amplia as oportunidades dos atletas após o fim da carreira esportiva.
5: Termina agora o Jornal Câmara dos Deputados, produzido pela Rádio Câmara, com trabalhos técnicos de Wellington Teles, apresentação de Márcio Aquilissardi e Tércia Guimarães. Boa noite para você.
4: A Voz do Brasil volta na segunda-feira. Boa noite e bom final de semana.
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0: 10:13.
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10:35.

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1: 11:20.
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Meia-noite e 7.

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0: 6:53.
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0: 1:38.
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0: 2:18.
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0: 2:52.
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2: 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Tal do sofrimento coletivo, hein?

0: Bom demais na Clube, são 4:01, estamos chegando, bom dia.
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alô, alô, gente, amiga, bom dia, bom dia, bom dia. Estamos chegando, hein? Para mais um programa Bom Dia Clube Sábado. Sábado, manhã de sabadão, dia 15, hein? 15 de agosto de 2026. Tudo bem, pessoal? Tudo tranquilo, tudo normal pra aí? E o Inhame, como é que tá? Tá bom? Tem chuto? Agora na clube são 4 horas e 13 minutos, 4 e 13. Bom dia, bom dia. Bora? Vazará pra cara, meu povo. Vamos pular na colonhão, vamos. Acorda aí, meu povão.

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3: Bom dia, bom dia, bom dia com alegria, meu povo. Bom dia com gratidão, viu? Bom dia com muito amor, com muita fé. Bom dia com muita coragem. Bom dia com gentileza. Bom dia com a Clube, ó. Alô, gente, amigas, estamos chegando, hein? Eu, Adilson Batista, te faço companhia a partir de agora, até às 8 da manhã. Pra Barra de São Francisco, Clube FM 103,9, Mantenda. Clube FM 93,7, empresas do Grupo Faustino de Comunicação. Com muito prazer, viu? Com muita alegria, como sempre, muita gratidão, meu povo. Estamos por cá, colado e golcando de garrucha, hein? Porque você sabe que Catitu fora da manada vira pá de onça, né? Aí nós vamos chegar na taca devagarzinho na jumenta, né? Porque se arrochar demais a bichinha, ela empaca. A jumentinha quando empaca, ninguém merece. É fim de mundo. Vambora, meu povo, bora. Fazendo a braquiada, vamos pular no canhão. Vamos tacar a peça sem dó. Bora meter marcha, gente. Vamos chegar o rei na jumenta. Jogar as capivaras na água, de cair na água, capivara que leva em bala, hein? E chumbo grosso, bora acordar a corujinha, gente. Vamos acordar a corujinha, meu povo. Como é que tá o inhame, pessoal? Tá bom, tá chuto? Trembão, hein? Bom dia pra você ligado comigo em Central de Minas, São João de Monteni, Itabirinha, Vaz de Grande, Limeira, Divino das Laranjeiras, também ligado com a gente, muito obrigado. Meu povo aí da Barra do Arirã, alô Nova Belém, Ataleia, Cuparaque, Galileia, São Félix de Minas, oi Mendes Pimentel, bom dia. Bom dia, moçada de Ecoporanga, Ponto Belo, Montanha, Água Doce do Norte, Vila Pavão, Vila Valério, Boa Esperança, Jaguaré, Pinheiro, bom dia. Oi, Nova Venécia, meu povo de São Mateus, São Gabriel da Palha, São Domingos do Norte, alô, Pancas. Águia Branca, Alto Rio Novo, Mantenópolis. Alô, Mantenópolis, bom dia. A você que ouve no aplicativo, no Brasil e no mundo, nosso abraço, nosso muito obrigado. Sejam todos bem-vindos ao nosso Bom Dia Clube. Comigo, Adilson Batista, a partir de agora, hein? Agora na Clube são 4:16, 4:16. Abraçando a vaquerada de plantão, a turma que tá atacando a peça sem dó. Aos amigos vigias também de Butuca com a gente, muito obrigado, né? Os nossos amigos feirantes, hoje é de feira, abraço a todos os feirantes, né? Bom dia, Polícia Militar, Polícia Penitenciária, a Polícia Civil, a Guarda Municipal, bom dia aos meus amigos aí, é taxista sempre ligado com a gente, né? Aos motoristas de aplicativo também ligado aqui na Clube, muito obrigado, aos plantonistas nos hospitais, aqui no Hospital Doutor Alceu Melgaço, nos hospitais da região, as secretarias municipais da saúde da cidade e região, bom dia. Bom dia aos meus amigos garis, aos coletores, aos chapas, aos camelôs, aos padeiros, aos frentistas nos postos de gasolina de plantão, hein? A você que ouve no aplicativo no Brasil e no mundo, nosso abraço, hein? Além da sua participação, a partir de agora, o nosso Clube Zap, 27995247575. 27995247575, valendo aí.

0: com a sua participação. Você manda o seu nome completo, dizendo: Adils, segunda-feira eu vou ao aniversário da Mauro Simonetti em Barra de São Francisco. Copiou? Adilson Batista, segunda-feira eu vou ao aniversário da Mauro Simonetti em Barra de São Francisco. Olha, você estará concorrendo aí, ó, um ventilador, a uma sanduicheira e uma fritadeira, comadre. Manda o seu nome completo, tá bom? Manda o seu áudio bem pequenininho, tá bom? No máximo até 30 segundos, pode ser menor, por favor, pra jumentinha nem pra cá, beleza? O nosso clube zap é o 27995247575, hein? 27995247575 é o nosso clube zap, salva aí. Ah, tá valendo também uma cartela pra você concorrer aí, ó. A 6 motos 0 quilômetro neste domingo, amanhã, né? Aí na 15ª Cavalgada de São João de Itaperuna, isso mesmo. Amanhã você vai concorrer aí a 6 motos 0 quilômetro, tá bom? É só você mandar aí pra cá o seu clube zap e boa sorte pra você, combinado? Bom, gente, para começar muito bem o nosso programa, como sempre, vamos começar agradecendo, vamos falar com Deus, vamos dar as mãos. Obrigado, Senhor, por nos conceder mais um dia. Obrigado, meu Pai, estamos aqui vencendo mais uma semana pela sua misericórdia. Sabemos que o Senhor tem cuidado de nós a cada momento, a cada instante. Sabemos que o Senhor tem nos fortalecido, sabemos que o Senhor tem nos capacitado. Obrigado por tudo e por tanto, por tudo que o Senhor tem feito por nós e por tudo que ainda fará. Obrigado, principalmente, por nos permitir mais um dia. Obrigado, Senhor, pelo trabalho que dignifica. Obrigado, Senhor, pela proteção constante, pelo seu agir entre nós. Obrigado pelos livramentos, Senhor. Entregamos em suas mãos esse dia que se inicia e esse fim de semana, na certeza de que essa é a melhor escolha. Certo de que seremos protegidos e abençoados. Esteja conosco, meu Pai. Estenda suas mãos poderosas sobre nós. Lance seu olhar misericordioso sobre nós. Esteja à frente dos passos de cada um. Ilumine o dia de cada um. Abençoe toda a nossa família, de uma maneira forte e especial. Onde for que estiver, meu Pai, em casa, no trabalho, na estrada, quem sabe aqueles que se encontram enfermos, passando por lutas e provações, que talvez só o Senhor sabe. Então, portanto, meu Pai, esteja agindo e intervindo de acordo com o seu querer. Amém? Que Deus abençoe você, a sua família, o seu trabalho, os seus planos. Que Deus abençoe cada parceiro aqui da nossa programação. Que Deus abençoe toda a nossa equipe. De uma maneira forte e poderosa, em nome de Jesus. Amém? Deus é contigo, Deus é conosco, e agindo Deus, pessoal, quem impedirá? Amém? Sabadão abençoado, fim de semana abençoado para todos nós. São 4h20 aqui na Cuba, hein? Tá chegando o som do Judas Oliveira, Terra Seca. Na clube tá bom demais, já aproveita e manda aqui para os amigos que deram um salve nessa manhã. Olha só, meu amigo Alemão do Clara já passou por aqui. Bom dia, Alemão do Clara. Quem também já passou por aqui, meu amigo Tonho do Lambique. Bom dia, Tonho. Amiga Adelaide, a Rainha do Jolado, o Vessi lá em Nazário. Bom dia, Vessi. O meu amigo Kinka, o Kinka, bom dia. Lá no centro também de Três Corações, a Santinha. Santinha maravilhosa, bom dia. A Jailda lá em Portugal, bom dia, Jailda. Meu amigo Preto também tá lá em família, tacando a peça em dó. Minha amiga Joselita, bom dia, Joselita, aquele abraço. E muitos outros que estão com o rádio ligado, muito obrigado. 4h21 na Clube.
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0: Bom dia, bom dia, bom dia! Agora na Clube são 4:43, 4:43, que é o nosso Bom Dia Clube, nossa primeira sequência musical. E que sequência, só moda boa, né? Atendi uma galera aí, Adelaide, né? Atendi também aí mais quem? O meu amigo Vercir, o Preto, né? A minha amiga Jailda, acho que ela pediu uma outra do Guilherme Silva, mas mandei essa aí que tava programada, vem cá, moça. Atendi também o Kinka, minha amiga Santinha, Bala Amarela. Esse é o nosso Bom Dia Clube, gente. 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Opa!
1: Bom dia, Dilson Batista. Vou no aniversário da Simonete na segunda-feira. Meu nome é Joselita Batista, Corque Santa Angélica. Tá na clube? Tá bom demais. Tchau, obrigada.
0: Tá bom demais. Tá na cumbuca, Joselita, ela que não é boba nem nada, já tá concorrendo, hein? A um ventilador, uma sanduicheira e também a fritadeira. Boa sorte, Joselita, tá na cumbuca, hein? É isso aí, é só mandar o nome completo dizendo, Adilson, eu vou ao aniversário da Malva Simonetti na segunda-feira. É aniversário da Malva Simonetti na segunda-feira e vai lotar, viu? Vai dar bom demais da conta. Bom dia, meu amigo Adilson Batista, aqui quem fala é o Preto Vaqueiro. É, aqui do Palmital. Queria ver uma música aí com Diego e Vitor Hugo. É, BG a cura. Oferecer para o meu amigo Carlito lá no Bagaço, para o meu amigo Rodrigo lá no Muniz. O Rodrigo tá na Bahia, na verdade, né? Para o meu amigo Josimar e para a esposa lá no assentamento 16 de abril. Para o meu amigo Zé Minhoca. Zé Minhoca, fala comigo. Para o alemão do Clara. E pra toda vaquerama que tá atacando a peia sem dó, finaliza meu amigo Preto Vaqueiro. Valeu, Preto, bom dia.
2: Bom dia.
0: Bom dia, bom dia. Feliz.

0: sempre. 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
0: 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Lembrando que vai sair no final do pregão também uma cartela para você concorrer a 6 motos 0 quilômetro neste domingão em São João de Itaberuna. Estaremos lá, hein? E você, claro, é o nosso convidado em especial. Partiu? Bora pro São João, meu povo. Quem tá comigo aqui no nosso Bom Dia Clube? Oi, Kinga, bom dia.
2: Bom dia, Deus. Quem fala aqui é nós, é o Kinga. Mandar uma música boa para nós aí, Mala Amarela. Para todo mundo que está sentando na Pentrem, para o Cristiano, para o Vanesco, para o Duardinho, para o Bueno Pescador, para o Nazinho, para o Juarez, para o Edson Filho, para o Teleco, para o Giovanni Amaral, para o Zalém, para o Cristiano fazendo com a mão, para o Batata, para o Altaí, para o Vanda Antepiruna, para o Altaí, para o Carlito, para todo mundo que está sentando na Pentrem, no trem. Valeu, Adilson, um abraço, o Pai Gerard. Coloca o meu nome na Cumbuca, concorreu os prêmios.
0: Valeu, tá na Cumbuca, hein? Tá na Cumbuca, valeu, Kinga. Abração pro seu parceiro. Pediu, nos atendemos. Grande Kinga, meu amigo, até debaixo d'água. Mais um aqui, show aqui, né, com nós. Oi!
3: Bom dia, Deus Batista. Passa pra mim aí aquela dos olhos negros, oferecendo pro Ed, Leandro, Paulo, Lucas, Grace, Nadir, Jorge Celestino, Roberto Vitalino. Zé Minhoca, fala comigo, Zé Minhoca, Genilson, Venil, Ciganinho, Fernandinho, Onofre, João, Baiano, o Edgar, todos que gostaram da música, Samuel Guadiol também no Mantém.
0: Valeu, Vessi, abração pra você, Bruto, pediu, nós atendemos, grande amigo Vessi, ela tá aqui na peça, sem dó, mas quem tá comigo, deixa eu ver, oi.
4: Bom dia, Deus.
0: Bom dia, Delaide.
4: Diz hoje que eu ouvi a música do Zezé de Camargo e Luciano. É o amor.
0: Alô.
4: Beleza, para os ouvintes que entram na clube, né, Dilson? Tá bom demais.
0: Tá bom demais, tá, Adelaide?
4: Quero participar do sorteio na cartela de bingo.
0: Valeu, tô concorrendo.
4: Adilson Batista. Na segunda-feira eu vou a Móvel Simonetti.
0: Valeu, tô concorrendo, tá bom, Adelaide?
4: Adelaide José Sá.
0: Valeu, tá na Cumbuca, tá concorrendo. Esse é o nosso programa Bom Dia Clube, né? O programa que une o povão, né? O trabalhador e a trabalhadora, o compadre e a comadre. Bom dia a todos os meus amigos feirantes da sintonia, hein? Aos meus amigos feirantes em Mantena, aos feirantes em Barra de São Francisco também. 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Ô, Tony.
5: Bom dia, meu nome é Deus Batista Bendes. Deus, faz o favor, toca pra mim. Cura seca com o Amado Batista. Beijo pra toda a família Clube. Fala Clube, tá bom demais. Tchau, obrigado.
0: Bom é pouco, então, hein? Bom é pouco. Tá lá coladinho com nós aqui, igual Cândida Roxa aí, porque Catitu fora da manada vira papá de onça. Olha, já tem paredão formado aqui pra este sabadão. O nosso Big Brother musical já tá formado. Vamos conhecer? Quem participa aqui hoje da nossa brincadeira? Vamos conhecer?
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0: Olha aí!

0: Gustavo Lima. Quem será o segundo participante? O paredão é triplo, hein? Os três não prosseguem.
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0: Ai, ai, ai.
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0: Aí é o Christian e o Ralph.

Cristi Ralf, uma das vozes mais bonitas da música sertaneja, na minha opinião, né? Uma das vozes mais bonitas e uma das duplas mais afinadas

0: Cristi Ralf, o Gustavo Lima vai sair do jogo. Bom, quem será o terceiro participante?
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0: Quem será aí?

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1: Gustavo Lima. Ou Chris Ralph.
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1: Ninguém faz igual. Os três não prosseguem, um deles fica pelo caminho. A pergunta é: tchau, obrigado pra quem, gente? O chumbo na asa de quem? Cartão vermelho pra quem? Vamos soltar aqui pro beco nessa manhã de sabadão. E o Nico Sermões?
0: Tá fazendo.
1: O Gustavo Lima? Coitado. Ou o Cristian Ralf? Eu quero ver. Oi!
2: Bom dia, meu amigo Adilson Batista. Segunda-feira eu vou no aniversário da loja Simonete. Aldeir Clara.
1: Valeu!
2: Correr a HQR do bingo aí, 5 litros de gasolina aí, Adilson.
1: Valeu!
2: Toca pra mim aí, Adilson. Planeta Azul, Chitãozinho Chororó. Feliz pra todos, meus amigos. Preparando pra você, meu.
1: Valeu, um abração. Aldeia. Pra você. Meu amigo... Alemão do Clara, abração meu amigo Toninho. Alô Toninho, nosso amigo cantor Toninho lá em Água Doce, ligado com a gente. Quem é que tem aqui? Oi!
3: Bom dia, meu amigo Alisson Batista, como é que estão indo? Passa uma moda boa aí, a carta, ofereço pra você, todos locutores, todos compadres, todos comadres, toda vaqueirada, tá colado, locando garrucha, todos meus amigos, todos ouvindo da clube, quem gosta da moda. Cainá, Capivari, vem bala, tchau, obrigado.
1: Chumbo grosso, chumbo grosso. Bom dia, Alisson Batista, é a Natiele, gostaria de ouvir uma música aí com a Ana Castela. Eu não te esqueci. Ofereço pra cunhada Jaqueline, para o esposo preto, a minha amiga Dinalva, lá no assentamento 16 de abril. Tchau, obrigado. Valeu, Natiele. Bom dia pra você. Obrigado aqui pela sua participação. Ô, bom, tá aí.
4: Bom dia, Adilson. Da firme, eu vou no Simonete, cadastro meu nome, vem. Quem sabe eu ganho essa. Se eu ganho esse churrasqueiro aí. Churrasqueiro não, ventilador aí.
1: Quer
4: com o cartão do. Bingo da manhã, quem sabe ganha esse bingão aí, irmãozinho. Põe meu nome, mano, sorteio.
1: Pera com boca, volta aí.
4: Então vamos lá, mano. Garra lá, irmãozinho.
1: Igual Cândida Roxa.
4: Fala pra nós, irmãozinho.
1: Valeu, volta aí.
4: Aqui na feira, aqui firme, Pedro Ei.
1: Colado.
4: Esperante, obrigado.
1: Abração pra todos os feirantes ligados com a gente, hein? Feirantes estão chegando aqui na Pega, Barra de São Francisco, Manteiro e toda a região. Todo mundo sintonizado aqui na Clube. Bom dia, bom dia, bom dia. Cadê o?
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1: Eu atendo o Toy. Já já é o dentro ou fora, hein? 4h56 na Clube, o Jonas Motovani, tá ligado? A comadre Glaucia. Comadre Glaucia, bom dia, minha querida.

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2: Em nome do Carioca, self-serve sem balança. Eu volto já, aguardem.
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5: Agora na Clube são 5:08 aqui na Clube, 5:08, nota de falecimento. Tinim Cazula e família comunicam com pesar o falecimento da sua esposa, a dona Nilza Saá Cazula. O corpo está sendo velado aqui na segunda igreja presbiteriana aqui no bairro Irmãos Fernandes até às 9 horas da manhã, onde acontecerá o culto fúnebre. Logo após, o corpo será levado para o córrego do Itá, onde será sepultado às 10 horas da manhã, aí no cemitério do córrego do Itá. Desde já, a família enlutada agradece a todos que comparecerem esse ato de fé e de solidariedade humana. Comunicamos com pesar o falecimento de dona Nilza Saá Cazula, a esposa do nosso amigo Tinim Cazula. Que Deus conforte o Tinim e todos os familiares, né? O Roberto, o meu amigo Rogério, enfim, toda a família nesse momento de profunda dor. A dona Nilza, né? Os Fernandes devem conhecer bem e também os clientes, né? Ela sempre estava ali junto com a Ciclinda, na barraca da Ciclinda, né? Sempre muito atenciosa, sorridente, né? Uma guerreira que nos deixou e que Deus esteja recebendo de braços abertos e que conforte aí todos os familiares. Mais uma vez, o corpo está sendo velado aqui pertinho da feira, né? Aqui na segunda igreja presbiteriana, aqui na Rua Mineira. E às 9 da manhã ocorrerá o culto. E logo após o culto, o corpo será levado aí para o Coahuritar, né? Onde ela morou por muitos anos, onde mora praticamente todos os familiares, né? E o sepultamento ocorrerá em Itá às 10 horas da manhã.
2: De volta aqui com o nosso Bom Dia Clube. Agora na Clube são 5:10, 5:10 aqui no nosso programa. Abraço para você que tá aí com o radinho ligado, curtindo aqui a nossa programação. 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Ah, quem pediu aqui a Morena Sertaneja? Tá chegando aqui a Morena Sertaneja com Lourenço e Lourival. Mandasse meu amigo Zepão ligadinho comigo. Alô, Zepão, bom dia. Meu amigo Pai Gerá. Alô, Pai Gerá, aquele abraço. O Zé Preto ligado comigo, meu amigo Sérgio. Também tá na sintonia, né? 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

0: Bom dia, bom dia! Tá bom demais, hein?
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0: Com alegria. Bom dia, com gratidão, meu povo, com muito amor, com muita fé, bom dia, com muita coragem. Bom dia, com gentileza, meu povo, bom dia pra todo mundo que tá com o radinho ligado aqui no nosso programa.
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0: Quem vai sair do jogo, hein?

0: Gustavo Lima, o Rio Negro Solimões. Alguém vai sair do jogo, não tem jeito, os três não prosseguem. Gente, lembrando que vai sair na segunda-feira uma fritadeira, uma sanduicheira e um ventilador, hein? Pra você concorrer, é só você mandar um áudio com seu nome completo, tá? Dizendo, Adilson, eu vou a Móveis Simonetti na segunda-feira. A Móveis Simonetti tá fazendo aniversário segunda-feira e vai ser uma festa, hein? Manda o seu nome completo e você estará concorrendo, hein? Estamos sorteando também uma cartela aqui, meu, pra você concorrer a 6 motos 0, hein? Neste domingo, dia 15, amanhã, né? Dia 16, perdão, né? Nesse domingo, dia 16, aí em São João do Tabiruna, é a 15ª cavalgada. O seu áudio no máximo é de 30 segundos, tá bom, gente? Pode ser abaixo, pode ser de 10, pode ser de 15. Não passe de 30, não, senão a jumentinha empaca, a jumentinha refuga. Oi!
1: Bom dia, compadre.
0: Bom dia, compadre.
1: Tá desmanchando, né, compadre? Manda mole pra mim. Bruno e Marrone, coração de pedra. Oferecer pra todos os ouvintes. Tá na clube, tá bom demais.
0: Bom demais, comadre. Tá bom demais. Bom é pouco, ali.
1: Eu vou nas Móveis Simonetti segunda-feira. Meu nome é Láucia de Souza. Tchau, obrigado.
0: Valeu, comadre.
1: Bom dia, compadre. O chumbo na asa do Gustavo Lima aí, depois pra cantar. Rio Negro, Solimões, Lenço, tá na clube, tá bom demais.
0: Tá bom demais, comadre. Tá gostando, hein, comadre? Comadre Glaucia, bom dia pra você, minha querida. Deus te abençoe. Tá na combuca, boa sorte, hein? O primeiro chumbo na asa foi pro Gustavo Lima, hein? Te beija bem demais. Primeiro chumbo na asa de Gustavo Lima. Foi sensacional. Coitado, e aí, Gustavo Lima, Rio Negro Solimões, Christy Ralph. Quem vai sair do jogo, hein? O nosso clube Zap é o 27.

0: Bimba, Rio Negro Solimões, Cristi Ralph. Quem vai sair do jogo, hein? O nosso clube Zap é o 27 9 95 24 75 75. Salva aí. 27 9 95 24 75 75. Salva o nosso clube Zap e manda-se pra cá o seu nome completo pra você concorrer também.
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0: Dentro ou fora? Quem tá aqui? Opa! Oi!
2: Bom dia, Adilson Batista.
0: Bom dia.
2: Eu sou a Marli, das Graças da Silva. Vou na segunda-feira no aniversário da loja Simonete.
0: Aí, Marli! Valeu, tá concorrendo. Boa sorte, tá bom, Marli? São três prêmios, né? Alguém vai levar um aí, né? É claro. São três prêmios, vai sair na segunda-feira, hein? E daqui, oi!
3: Bom dia, Deus Batista, que é o Mike Pinheiro Medeiro.
0: Ô, Mike,
3: eu
0: tá bom?
3: Eu no aniversário da Móvel Simonete. Eu gostaria de concorrer a cartel de bingo lá do São João também. Tchau, obrigado.
0: Ô, Mike, tchau, obrigado, Bruto. Tá na cumbuca, Mike? Tá na cumbuca, boa sorte pra você, hein? Aos meus amigos feirantes, bom dia. 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Oi!
4: E aí, Adilson Batista, bom dia.
0: Bom dia.
4: Zé Maria aqui do Guarda
0: Pó. Tá bom, Zé?
4: Toca pra nós aí, inquilino de violeiro hoje. Oferecer pra quem estiver ouvindo o programa gostar da moda. Guilherme, como é que tá? Tá achando de bom?
5: Novidade.
4: Aqui. Oi. Quero concorrer os prêmios aí, ó. Sorteio da cartela aí, lá da festa de São João, beleza?
0: Alô, Zé Maria, pera com o Zé, um abraço, seu, boa sorte, hein? Alô, meu povo de Água Doce, alô, meu povo da Pipoca, alô, meu povo do Rio Preto, alô, povo do Quarto do Café, Quarto do Café também tá ligado com a gente, né? Abraço a todos aí do Quarto do Café, família Anacleto, Altiva, minha amiga Geralda Anacleto, João Hildes, filho de Donizete, bem ligado com a gente, hein? Opa!
6: Bom dia, Deus Batista, chumado de Gustavo Lima.
0: Coitado do Gustavo Lima, abração pra você, minha grande amiga Joselita. Gustavo Lima recebe o segundo voto, hein? O segundo voto pro Gustavo Lima, chumbo na asa de Gustavo Lima. Agora na Clube são 5:20 aqui no nosso Bom Dia Clube. Bom dia, bom dia.
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0: De ponta a ponta, hein? Mas é da barra na cabeceira, bichão. Todo mundo ligado aqui, né? Quem tá aqui? Alô, Jonas Motovani, saudação rubro-negra. Alô, meu amigo Calói, Calói de ligado também, né? Oi.
9: Bom dia, nosso amigo Adilson Batista. Com certeza, na segunda-feira, eu irei ao aniversário da loja Simonete. Gostaria de ouvir uma música com Felipe Falcão, Meu Grito de Amor.
0: Ô, Bruto!
9: Vou oferecer pra todos os ouvintes, né? Com certeza estão ligadão nesse momento e aquele abraço.
0: Valeu, Mantovani.
9: E meu nome é Jonas Mantovani Saldanha.
0: Mantovani, né? Saldanha, ei, Jonas Mantovani. Abração pro Antônio Gentil lá em Colatina. Alô, Gentil, bom dia, meu amigo. Abraço, campeão. O Aguinaldo lá em Boa Esperança, ligado também com a gente, né? Opa!
10: Bom dia, Adilson Batista e o Inhame.
0: Adivinha?
10: Tem chutinho?
0: Derretendo.
10: Chumbo da asa do Cristi Ralph. Se o Rio Negro Solimões, toca essa música do fundo musical pra nós. Tchau, obrigado.
0: Antônio Matos, um abraço, Antônio. Essa música do Rio Negro Solimões é maravilhosa, né? É maravilhosa. Cê tá doido?
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0: Ah, cadê? Que isso, bicho? Que isso? Muita calma nessa hora. Alguém vai sair do jogo, a regra é clara, hein? O nosso clube Zap é o 27 9 95 24 75 75, hein? 27 9 95 24 75 75. Bora de música? Daqui a pouco nós resolvemos.

0: Esse Big Brother musical, pode ser? Bom dia, Deus Batista, quero ouvir uma música aí com Gina e Gê nas águas de São Francisco. Tá bom demais, ali é Vanderlei, abraço pra você, Bruto, barra pesada. Mais um, quem é que tá aqui com nós? Deixa eu ver. Oi, aqui, oi.
1: Bom dia,
0: Gil. Oi.
1: Bom dia, Dil.
0: Bom dia.
1: Eu sou Eusilene Rodrigues de Paula. Eu vou estar segunda-feira no aniversário da loja Simonetti.
0: Aí, ó. Boa sorte, Eusilene. Tá concorrendo. Boa sorte pra você, minha amiga. É muita gente, é muito rádio ligado, é muita mensagem, é muito zap zap. E você pode participar também do nosso clube zap, é o 27995247575. Oi.
2: Bom dia, Dil. Toca pra mim aí com Vem Me Socorrer, com Carlos Alexandre. Ofereço pro Cavaco, pro Quinca, pro Cuica, pro Zé Minhoca, pra Idelsânia Família, pra Rosa, pro Marcelo, pro Matheus, Tiririca, pro Dalu, pro Genil, pro Evanete, pro Branca aqui no radar.
0: Ah.
2: E pra todos bem na escuta do programa. Tchau, obrigado.
0: Tchau, obrigado, Carlito. Tamo colado igual cano de garrucho. 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Alô, Alessio, bom dia, meu patrão! 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

Com muita alegria, convidamos para cantar com a gente nossos amigos Jades e Jadson, a nova geração de

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4: Clube, agora são 5:38. Nota de falecimento. Tinim Cazula e família comunicam com pesar o falecimento de sua esposa, dona Nilza Saar Cazula. O corpo está sendo velado aqui na segunda igreja presbiteriana, aqui no bairro Irmãos Fernandes, aqui na Rua Mineira. O sepultamento será hoje às 10 horas da manhã no cemitério aí do Córrego do Itá. Lembrando que às 9 horas da manhã ocorrerá o culto aqui na segunda igreja.

0: bacteriana e logo após o corpo será velado e sepultado aí no córrego do Itá. Desde já a família enlutada agradece a todos que comparecerem esse ato de fé e de solidariedade humana. E Deus conforte meu amigo Tirim Cazula, os filhos, os netos e todos os familiares e amigos nesse momento de profunda dor. Dona Nilza foi feirante, né? Ela sempre estava ali junto com a Ciclinda, na barraca da Ciclinda, então, portanto, é muito conhecida também dos amigos feirantes e de toda a população franciscense, né? Haja vista que a família Assaá, a família Cazula, é uma família muito querida e conhecida por todos aqui na região. Que Deus conforte mais uma vez a todos os familiares.
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1: Sing 42 na Clube, eu atendo meu amigo Jalzão. Eduardo Costa, canta na Clube, a carta. Alô, Edmilson, um abraço. Alô, Thiago. Cândela Clube tá bom demais, bom dia.

0: O Carlos Alexandre aqui da clube, eu atendi o Carlito. O meu amigo Valcilão, ô Valcilão, bom dia Valcilão, tá ligadinho também comigo, né? Ô Valcilão, vou tocar essa música já já, hein? É, porque o Chris Ralph, ele pediu o Chris Ralph aqui, né? O Chris Ralph tá no nosso Big Brother musical, não tá? O Chris Ralph hoje está no Dentro ou Fora.
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0: Olha só, o Chris Ralph tá no paredão, hein?
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0: Olha, Gustavo Lima recebe mais um voto aqui, ó. Chumbo na asa de Gustavo Lima. Tem três votos, hein? Três Gustavo Lima, Cristi Ralph tem um. O Rio Negro Silimões, por enquanto, não tem nada. Quem vai sair do jogo, hein? Dentro ou fora? É o nosso Big Brother musical, hein?
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0: E aí?
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0: Quem tá aqui? Opa!
4: Aqui é o Zé Carlos, do Nascimento, da Vila Luciene.
0: E Zé Carlos?
4: Segunda-feira eu vou na loja Simonete. Coloca meu nome aí no sorteio. Quero ouvir uma música aí. Meu corpo tá aqui, mas meu. Amanhã vou lá hoje. Feliz pra toda na escuta do programa, pra vocês, sou da rádio. Falou, tchau, fica na paz. Falou, um bom dia.
0: Valeu, Bruto. Abração, Zé Carlos. Tá ligadinho no programa, hein? Ah, é lá.
4: Adilson Batista, bom dia. Aqui é o Zé Carlos, a Vila Luciene. Amanhã.
0: Valeu, Zé Carlos. Abração pra você, hein? É, você manda o seu nome completo. Adilson, segunda-feira eu vou ao aniversário da Móvel Simonete. E você vai concorrer aí a um ventilador, a uma sanduicheira e uma panela elétrica. A uma fritadeira, me tá dizendo, né? Oi!
5: Bom dia, Adilson Batista. Eu vou na Móvel Simonete na segunda-feira. Edilene, Cirilo de Campos.
0: Valeu, Edilene. Tá concorrendo. Boa sorte pra você, tá bom, minha amiga? Você tá na cumbuca. Vamos de música. Daqui a pouquinho nós vamos resolver o Big Brother musical, pode ser? Já nós vamos tirar alguém do jogo aí. Vocês vão tirar alguém do jogo. Chama! Ô, Valci, no momento em que eu tocar uma música de cada participante, eu vou tocar aí. Homem de Rocha. Valcilão tá ligado, hein? Colado com o Legocan de Garrocha. 5h51 na clube, cai na água, capivara que leva em bala, hein? Abração pro meu amigo Calango, todos os feirantes. O Calango tá ligado aí na vida.

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2: Momento do caminhoneiro. A todos os amigos caminhoneiros de plantão, hein? Alô, Calango. Calango está em outra missão, né?

0: dia!
1: Bom dia, bom dia, bom dia. 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
1: Cotações agrícolas. 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Rebobinamento União é a solução. 6:09 aqui na Clube, vamos agora de cotações agrícola e resultado de loteria, hein? Vamos começar aqui pelo café Conilon. Vamos conferir, portanto, como o café está fechando a semana, hein? O café fecha a semana, né? Com a ligeira queda, né? Bom, o café Conilon, tipo 7,8, com até 3% de umidade e 5% de broca, está sendo comercializado hoje a R$1.003 a saca. O Conilon tipo 7, a R$1.000 a saca. Conilon tipo 8, a R$990 a saca. É fechamento de ontem, sexta-feira, dia 14, tá, pessoal? Vamos agora ao café Arábica. Olha, o café Arábica, saca de 60 quilos, está fechando a semana comercializado a R$1.794,15 a saca. O café Robusta, R$1.049,17 a saca. Vamos à cotação do cacau. Olha, o cacau, a saca de 60 quilos, está fechando a semana comercializado a R$1.345,51 a saca. Cotação da pimenta do reino. Olha, a pimenta do reino está fechando a semana comercializada a R$25,50 o quilo. Cotação do boi. Vamos começar aqui pelo boi gordo castrado, preço médio aqui no Espírito Santo. Fechamento de ontem, sexta-feira, dia 14. Olha, o boi gordo castrado está fechando a semana comercializado a R$332,06 a saca. Arroba, né? Boi gordo castrado está fechando a semana comercializado a R$332,06 arroba. Boi gordo inteiro está fechando a semana comercializada a R$336,87 arroba. Vaca gorda está fechando a semana comercializado a R$312,18 arroba. Agora no clube são 6:12. Manhã de sábado, Hoje dia 15, hein? Amanhã acontece a 15ª cavalgada em São João de Itabirona, hein? Muito forró. Sorteio de 6 motos 0 quilômetro. Eu vou sortear uma cartela no final do programa, hein? Dá tempo de você participar. Resultado de loteria. Ontem,

0: Eu vou sortear uma cartela no final do programa, hein? Dá tempo de você participar. Resultado de loteria. Ontem, sexta-feira, tivemos sorteio da Quina. O concurso é 7092. Os números sorteados da Quina foram 23, 30, 47, 70, 80. A Quina acumulou, hein? Tivemos ontem, sexta-feira, o sorteio da Loto Fácil. O concurso 3762. E os números sorteados da Loto Fácil foram 1, 2, 3, 4, 5, 6, 9, 10, 13, 16, 18, 21, 22, 23 e 25. A Loto Fácil teve dois acertadores, hein? E cada um faturou o valor de 2.255.000. R$2,64. E aí? Tá bom, né? Bom, assim você ficou rico, parabéns. E se não for rico, a solução é trabalhar, né, meu povo?
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0: Bom dia com alegria, gente.

0: bom dia! Bom dia, compadre! Bom dia, compadre! Bom dia, meus guerreiros! Bom dia, minhas guerreiras! Bom dia, meu povo lindo e abençoado! Bom dia, trabalhador! Bom dia, trabalhador, hein? Bom dia aos meus amigos feirantes! Aos meus amigos vaqueiros! A todos os produtores rurais, né? Bom dia aos amigos taxistas! Bom dia aos comerciantes, comerciários! Aos amigos das pedreiras e serrarias, hein? Bom dia com alegria, bom dia com gratidão, meu povo. Bom dia com muito amor, viu? Bom dia com muita fé, com muita coragem, show preguiça. Bom dia com gentileza. Hoje é dia de gentileza, hein, mais do que nunca, hein? Sabadão em Barra de São Francisco, essa cidade vira um Deus nos acuda. Meu Deus, é muita gente transitando, né? De automóveis, motocicletas, é, muita gente também indo e vindo e claro, na cidade super movimentada é preciso ter gentileza, é preciso ter cuidado. Nossa gente, como acontece esse acidente no perímetro urbano, né? Meu Deus do céu, cuidado pessoal, vão devagar, preste atenção, ajuda aí pessoal.
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0: Quem vai sair do jogo, hein? O nosso clube zap é o 27995247575, hein? Quer concorrer? Quer concorrer a uma sanduicheira? A um ventilador? A uma fritadeira? Vai sair segunda-feira aqui na clube, hein? É só você mandar um áudio com seu nome completo dizendo assim, ó, Adilson Batista, segunda-feira eu vou ao aniversário da Móveis Simonetti em Barra de São Francisco, pronto. Manda o seu áudio para o nosso clube zap, salva aí. 27995247575, hein? 27995247575, manda o seu zap e boa sorte. Seu áudio por gentileza. Até 15 segundos hoje, né? Até 15, tá bom? A jumentinha indo pra cá. Oi.
2: Oi, Adilson Batista. Chumbo na asa aí do Gustavo Lima, tá bom?
0: Coitado, Jailda. Diretamente de Portugal, a nossa correspondente, Jailda. Deu chumbo na asa de Gustavo Lima, que agora tá na Berlinda, hein? Gustavo Lima tem 4. Hoje tem o Dentro ou Fora e logo após o Canto ou Dança. Vocês estão ligados, né? Já já é Canto ou Dança. Cristi Ralph tem 1. Gustavo Lima tem 4. E Rio Negro, seu Limões, por enquanto tá sossegado, não tem nada, né? O que é vantajoso. O importante é que é não ser votado, hein? Oi!
3: Bom dia, Adilson Batista, Ivani do bairro Monsenhor.
0: Ivani!
3: Põe meu nome nessa cumbuca aí, hein? Esse bingo aí. Tudo aqui te ouvindo.

0: Tchau, obrigado.
1: Valeu, maravilhosa. Um abraço, Ivani. Bom dia, minha querida. Pega cumbuca, hein? Macaco velho, não mete a mão na cumbuca. Não mexe em galho seco, não entra em arapuca. Oi!
2: Bom dia, Deus Batista. Você colocou o Gustavo Lima no fogo de novo, né?
1: Coitado!
2: Só que com briga, Gustavo Lima, ele toca uma bem boa aí do Renato Salimões.
1: Aham.
2: Qualquer um.
1: Valeu! Aí é bruto, hein? A arroz tá atacando a peça, sem dó. A arroz taca a peia, mas tão sem dó que a peia lá chega a cantar. Hein? Lá no curral. Lá no curral do arroz e a peia chega a cantar. E é bonito, né? Quando você vê peia cantando. É? Leitinho no fundo do balde. Outra. Opa!
3: Adios, bom dia.
1: Bom dia.
3: Campos. Segunda-feira eu vou ao aniversário da Mauro Simonetti.
1: Valeu, tá na Cumbuca aos Campos. Boa sorte pra você, garoto.
4: Muito bem.
1: Oi.
5: Ei, Adilson, bom dia.
1: Bom dia.
5: Eu vou na Móveis Simonetti na segunda-feira. Edneia Cirilo de Campos.
1: Vamos se encontrar lá, hein?
6: E vamos conversar.
1: A gente se encontra por lá.
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1: A todos os meus amigos feirantes, ó, gente, a partir de agora esquece o dentro ou fora, hein? O Gustavo Lima tá fora do jogo. É carta fora do baralho. A partir de agora é canto ou dança, hein? Canto ou dança, tem Rio Negro e Solimões. O vencedor canta três músicas, hein? E os primeiros que votarem pode escolher. Você vai de Rio Negro e Solimões ou vai de Christy Ralph, hein? Agora é canto ou dança, moçada. Canto ou dança.
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1: Assim, meu coraçãozinho, não aguenta, gente. Vou falar um negócio pra vocês, ó, dinheiro nós não tem não, pessoal. Até porque nós tá mais liso do que leitão ensaboado. Já tentou pegar um leitão? Hã? Já tentou pegar um leitão? Agora você imagina um leitão ensaboado. Eu tô mais liso que o leitão ensaboado. Agora, paixão, meu filho. Ô, menino, paixão aqui é mato. Juiz, mas tem, viu? Mas é pouquinho, pessoal. Oi.
8: Bom dia, Adilson Batista. É o Guinaldo de Boa Esperança.
1: Ô, Guinaldo, tá
8: tudo
1: bom?
8: Tudo bem com você, Adilson?
1: Tudo tranquilo, tudo normal, Guinaldo.
8: Aqui tá tudo beleza comigo.
1: Ô, benção, hein?
8: Carinha, você vai dar sua música pra mim aí, Guilherme Silva, Barquinha de Ouro. Alô, mas tamo junto e misturado.
1: Colado em Cocante de Garrucha, Guinaldo. Abração, seu parceiro. Alô, meu povo de Boa Esperança. Lá em Boa Esperança tá todo mundo ligado. É da Barra na Cabeceira, deve ir pra lá. Ó, oh, pra outra banda. Oi!
9: Bom dia, Deus Batista, aqui hoje, meu senhor de Cora das Pedras. Quer participar do sorteio da cartela do Bingo de São Antônio Peruna, do Padinho Cerveja, da gasolina do Poço F1 Sérgio Batena.
1: Valeu!
9: Nós aí com o Viola Funerota. Tchau, obrigado.
1: Tchau, obrigado, garoto! Meu amigo Edmilson, do Cora das Pedras, na sintonia. Bora de música! Eu vou atender com meu amigo Luciano. Luciano pediu, vou tocar Gina e Gen. Ai, ganhei, bebê. Gina e Gen tá chegando pra cantar. Fala aí, Luciano. Abração pro Luciano lá no Brejão, hein? Minha amiga Nilza tá ligado com a gente. Alô, meu povo. Aquele abraço. Meu amigo Zepão lá no Rio do Campo. Alô, Zepão. Também na sintonia. Meu povo aí do Rio do Campo. Um abraço a todos vocês e muito obrigado pela participação, hein? 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

0: Cabeça com Modão e Viola.
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2: 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Agora são 6:33, 6:33, agora na Clube Jornal da Manhã com o jornalista Matheus Rocha. Eu volto a seguir com muito mais música no seu rádio.
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0: 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Uma ótima manhã para você em todo o norte, noroeste, capixaba, leste mineiro e a você acompanhando o Jornal da Manhã de qualquer lugar do Brasil e do mundo, através dos sites e aplicativos de nossas emissoras.
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0: Adolescente de 16 anos é internado após agredir idoso e jogá-lo sob ponte em Águia Branca. Homem de 62 anos é preso por estupro de vulnerável na zona rural de Barra de São Francisco.
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0: Ótima manhã para você nesse sábado. Neste momento, a temperatura é de 20 graus, é a mínima prevista para hoje, a máxima será de 28 graus. De acordo com o site Clima Tempo, para hoje temos 50% de probabilidade de chuvas em nossa região. Amanhã, domingo, também teremos 50% de probabilidade de chuvas. Umidade relativa do ar neste momento é de 89%, ventos a 12 quilômetros por hora.
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0: Uma ótima manhã para você de sábado, 15 de agosto de 2026. Jornal da Manhã. Na minha apresentação, jornalista Matheus Rocha. Um adolescente de 16 anos foi internado provisoriamente após ser apontado como autor de uma violenta agressão contra um idoso de 66 anos em Águia Branca. O caso é investigado como ato infracional análogo à tentativa de latrocínio. Segundo a Polícia Civil, imagens de câmera de segurança mostram o adolescente agredindo a vítima com a cadeira e roubando o celular e a carteira do idoso. Depois, os dois aparecem seguindo em direção à ponte sobre o rio Águas Claras, mas apenas o jovem retorna. O idoso foi encontrado ferido sobre a ponte em uma área de difícil acesso e precisou ser resgatado pelo Corpo de Bombeiros e pelo SAMU. Ele foi encaminhado ao Hospital Estadual Silva Vidos em Colatina. Durante as diligências, os pertences da vítima foram localizados. O adolescente foi encaminhado a uma unidade do IASIS, onde permanece à disposição da justiça.
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0: Ótima manhã para você nesse sábado, 15 de agosto de 2026, Jornal da Manhã. Na minha apresentação, jornalista Matheus Rocha. Ótima manhã para você na sua casa, se preparando para mais um dia, para mais um final de semana. Para você que está trabalhando, desejo a todos um ótimo dia de trabalho, abençoado por Deus. A você no carro, no ônibus, no caminhão, muito obrigado pela carona. A você de todos os bairros, córregos, distritos, vilarejos, condomínios, fazendas, zona rural, você no campo, na roça, hoje sábado é dia de feira, um abraço aos meus amigos e amigas feirantes, a você das cidades vizinhas e de qualquer lugar do Brasil e do mundo, através dos sites e aplicativos de nossas emissoras. Todas as nossas notícias estão disponíveis no arroba @clubefm103, nosso Instagram é o maior portal de notícias e entretenimento de toda a região. Passando aqui pelo nosso Instagram com mais notícias, notícias rápidas.
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0: O mercado de carros elétricos e híbridos segue em forte expansão no Brasil, impulsionado pela chegada de novos modelos, maior oferta de tecnologia e pela busca dos consumidores por veículos mais econômicos. Esse crescimento também já pode ser percebido em cidades do interior, como Barra de São Francisco, onde modelos eletrificados começam a ganhar espaço nas ruas. Entre as marcas que vêm se destacando estão as chinesas BYD e GWM. A BYD ganhou força principalmente com os veículos 100% elétricos, enquanto a GWM ampliou sua presença no segmento de SUVs eletrificados.
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0: Mais aqui do nosso Instagram, @clubefm103. A sessão solene Aluno Nota 10 diplomou 46 estudantes de 23 escolas da Rede Municipal de Ensino de Barra de São Francisco. A cerimônia foi realizada no auditório da Câmara Municipal e reuniu alunos, familiares, diretores, professores, servidores da educação, secretários municipais, vereadores e o vice-prefeito Anderson Melgaço. Criada pela Lei Municipal número 47 de 25 de junho de 2009, a homenagem reconhece estudantes que se destacaram ao longo do ano letivo. A escolha não leva em consideração apenas

0: as notas, mas também critérios como comportamento, disciplina, organização, participação nas atividades escolares, atitudes positivas e disposição para ajudar os colegas.
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0: Mais aqui do nosso Instagram, arroba Clube FM 103. Final de semana movimentado na nossa região. Agenda cultural está disponível também no nosso Instagram. Tudo o que vai rolar nesse sábado e amanhã, também domingo, você confere acessando o nosso arroba Clube FM 103 no ar. E você confere lá a nossa agenda cultural. E pra gente fechar as notícias rápidas aqui do nosso Instagram, giro de notícias com os nossos repórteres Fabiano Frade, Gilmar Francisco e Rodrigo Alves.
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2: Até a próxima quarta-feira, Minas Gerais e mais 12 estados devem enfrentar temperaturas que podem chegar a 5 graus acima da média para esta época do ano. Segundo o INMET, Instituto Nacional de Meteorologia, um grande sistema de alta pressão atmosférica vai ganhar força pelo interior do Brasil, deixando o ar seco, dificultando a formação de nuvens, com muitas horas de sol forte e sem a entrada do ar frio de origem polar. As temperaturas terão uma grande elevação. O Instituto indica a possibilidade de novos recordes de calor no ano nas capitais: Cuiabá, Goiânia, Campo Grande, Brasília, Palmas, Porto Velho e Teresina. Minas Gerais tem muitas cidades que estarão nesse raio de calor. Portanto, um alerta principalmente também para o campo. Segundo o Instituto Nacional de Meteorologia, há uma possibilidade de um calor acentuado nas áreas de produção. Para a rede Itasat, repórter Fabiano Frade.
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3: Muito bom dia, ouvintes do Grupo Faustino de Comunicação, notícia de Santa Rita do Itueto. Denúncias levam polícia à residência onde drogas são encontradas. Durante o cumprimento de diligências, a polícia militar apreendeu porções de substâncias semelhantes a cocaína e maconha, além de uma balança de precisão, em uma residência localizada no bairro Cruzeiro, em Santa Rita do Itueto. A ocorrência foi registrada no dia 12 de agosto. Segundo a polícia militar, os militares foram até o imóvel após receber informações relacionadas ao envolvimento de um morador com drogas. O proprietário autorizou a entrada da equipe na residência. Durante as buscas realizadas no quarto utilizado por um homem, foram encontrados um cigarro de substância semelhante à maconha e uma bucha de substância semelhante à cocaína, que, segundo o relato registrado, seriam destinados ao consumo próprio. Na continuidade das buscas, os militares localizaram dentro de uma gaveta de um guarda-roupa uma balança de precisão com resquícios de substância semelhante à cocaína, uma bucha de substância semelhante à maconha, duas buchas e uma porção de substância semelhante à cocaína. O homem foi conduzido para avaliação médica na Unidade de Saúde de Santa Rita do Itueto e posteriormente encaminhado à Delegacia de Plantão de Conselheiro Pena, juntamente com os materiais apreendidos. Equipe da PM, Sargento Guimarães e Soldado Leôncio. Com notícia de Santa Rita do Itueto, Gilmar Francisco para o Grupo Faustino de Comunicação.
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4: Excelente manhã de sábado. Motorista fica preso às ferragens após colisão entre Fiorino e caminhão na BR-101 em Linhares. Um acidente envolvendo um caminhão e uma Fiorino foi registrado no quilômetro 150 da BR-101, na altura do centro de Linhares, no norte do Espírito Santo, na tarde desta última quinta-feira, dia 13. Com a força da colisão, o motorista da Fiorino ficou inconsciente e preso às ferragens. Segundo o motorista do caminhão, que não ficou ferido e preferiu não dar entrevista, a Fiorino seguia no sentido Vitória quando tentou fazer uma ultrapassagem. Durante a manobra, o veículo teria invadido a contramão e batido de frente com o caminhão. A Polícia Rodoviária Federal confirmou a dinâmica relatada pelo condutor. De acordo com o tenente Favalesa do Corpo de Bombeiros, o motorista da Fiorino foi retirado das ferragens abordagens e recebeu atendimento no Serviço de Atendimento Móvel de Urgência, SAMU. A vítima foi entubada ainda no local e em seguida encaminhada para um hospital. Com informação de Linhares, Rodrigo Alves, para o Grupo Faustino de Comunicação.
0: Muito obrigado aos nossos repórteres, Rodrigo Alves, Gilmar Francisco e Fabiano Frade. Essas e muitas outras notícias estão disponíveis no arroba Clube FM 103, nosso Instagram. É o maior portal de notícias e entretenimento de toda a região.
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0: Ótima manhã para você neste sábado, 15 de agosto de 2026, Jornal da Manhã. Na minha apresentação, jornalista Matheus Rocha. Um homem de 62 anos foi preso pela Polícia Civil do Espírito Santo em cumprimento ao mandado de prisão definitiva pelo crime de estupro de vulnerável em Barra de São Francisco. A prisão foi realizada por policiais da equipe de investigação da 14ª Delegacia Regional de Barra de São Francisco. O mandado foi expedido pela 2ª Vara Criminal da comarca do município. Segundo a Polícia Civil, os agentes foram até a residência do homem, localizada na zona rural de Barra de São Francisco, onde ele foi encontrado. O suspeito foi informado sobre a existência da ordem judicial e recebeu voz de prisão. Em seguida, foi levado para a unidade policial, onde foram realizados procedimentos necessários. O homem foi encaminhado ao sistema prisional e permanece à disposição da justiça. A Polícia Civil não divulgou detalhes sobre a vítima ou sobre as circunstâncias do crime para preservar a identidade da pessoa envolvida. Essas foram as nossas informações para esta manhã de sábado e todas elas estão disponíveis no arroba Clube FM 103, nosso Instagram. É o maior portal de notícias e entretenimento de toda a região. Jornal da Manhã volta para você segunda-feira, neste mesmo horário, para o Grupo Faustino de Comunicação, Rede Clube, Rede Barra Gospel e Rádio 13 de Junho. E eu volto daqui a pouco, ao vivo, a partir de 8 horas da manhã, apresentando o Alô Clube de 8 às 10 e de 10 ao meio-dia, o Clube do Fã na Rede Clube 103.9 FM e 93.7 FM. Eu conto com a sua audiência. Desejo a todos um ótimo final de semana, abençoado por Deus. Um forte abraço a todos e

0: de volta.
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3: Bom dia.
0: Bom dia, meu povo.
4: Bom dia, eu tô feliz.
0: Tá feliz?
4: Bom dia, eu tô legal.
0: Que bom, hein?
2: Dona de casa.
0: Quem ouve rádio é feliz, gente. E quem ouve a Clube.
4: Muito mais amor.
0: É muito mais feliz.
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0: Tá bom demais, hein?
2: Muito mais astral.
0: Aqui nós não damos brecha pra tristeza, não, patrão.
4: Dia, alegria tá no ar.
0: Olha a preguiça e a tristeza quando encontra essa turma da Clube. Quarta volta, viu? Sai fora, sai vazado.
2: Carinho é amor.
0: Aí que eu digo, cai na água, capivara, que vem vale, chumbo grosso. Tá bom demais, hein?
3: Bom dia.
0: Com alegria.
5: Dia.
0: Bom dia com gratidão, viu, povo? Bom dia com muito amor, viu? Bom dia com muita fé, gente. Bom dia com muita coragem. Bom dia com gentileza. Bom dia com a Clube. Bom dia pra todo mundo aí sintonizado comigo em toda a região, hein? Bom dia pra você que tá aí tomando o seu cafezinho. A você que tá se arrumando pra vir pra cidade. Hoje é dia de fazer economia na casa do Cloro Supermercado, hein? Tá barato pra caramba. Dia de almoçar no Cariocas também. E amanhã acontece a 15ª Cavalgada em São João de Itaperuna, 6 motos 0. Eu vou sortear uma cartela, hein?
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2: Bom dia!
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0: Olha, apesar de ter sido derrotado, vai cantar uma música pra não ficar aborrecido. Gustavo Lima, Quem Vem de Longe. Depois tem Bruna Viola, Guilherme Silva. Tela Clube, tá bom demais, bom dia!

Guilherme Silva, ele esteve ontem em Nova Belém, né? Ela atendiu o Aguinaldo, tá de boa esperança. Gente, hoje é aniversário da minha amiga irmã, a Penha do Churrasquinho. A Penha hoje tá trocando de idade e vamos dedicar hoje todo o nosso programa pra essa pessoa tão bacana, essa mulher tão guerreira, tão especial, né? É sempre pronta pra receber, pra acolher, pra abraçar. Né, Penha? Deus abençoe você, minha querida. Muita saúde pra você, muitos anos de vida, muita luz, muita paz no seu coração, Penha. Papai do Céu esteja sempre te protegendo, derramando chuvas de bênçãos sobre você, sobre a sua casa, sobre a sua família e sobre você. Saúde acima de tudo, tá, Penha? Você é uma pessoa vibrante, você é uma pessoa muito especial. E eu desejo pra você, do fundo do meu coração, muita saúde. Que você saiba o quanto que você é especial. Pra nós, especial pra Deus, tá bom, Penha? Hoje também é aniversário da Dicila, né? A Dicila tá trocando de idade hoje, a Dicila aqui da feira. A Dicila da Barra do Rio do Campo. A Dicila hoje tá trocando de idade e a gente dedica o pregão também pra essa mulher, né? Que tanta, com tanta história, com tanta luta, tantas conquistas. E a gente deseja muita saúde pra nossa amiga Dicila, né? É um exemplo de superação, de dignidade, né? E de força. A Dicila não se entrega nunca, né? Ela é guerreira. E a gente dedica todo o nosso programa também pra Dicila. A Dicila tá na feira hoje? Se passar na feira hoje, passa na barraca da Dicila e dê parabéns a ela. Parabéns, minha amiga Dicila. Eu, em nome de toda a família, né? Especialmente a Maria, já deixou a mensagem aqui pra mamãe, dizendo que te ama muito, Dicila, e dedicando toda a programação pra ela. Daqui a pouquinho eu vou tocar uma música de Dicila gosta, já já. 7:02 na Clube, eu volto já já, em nome do Alves Shopping da Construção. 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
2: Eu atendo meu amigo Russo lá da Barra do Aridanha. O Zezé de Camargo Luciana, antes de voltar pra casa. Olha, a seguir eu bato um papo com o Rodrigo da Mal Simonete, hein? Olha, eu vou sortear um ventilador durante o bate-papo com o Rodrigo aqui, hein? Fica atento, hein? Vou sortear um ventilador. Fica ligado que eu vou fazer uma pergunta. Quem responder corretamente, o primeiro que responder corretamente vai levar o ventilador, hein? 7:13 da Clube.

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1: Oi, gente amiga, bom dia, bom dia, bom dia, bom dia. Agora na Clube são 7:17 aqui no nosso programa Bom Dia Clube.
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1: Olha, no final do programa vai sair uma cartela pra você concorrer a 6 motos 0 quilômetro neste domingo na Mega 15ª Cavalgada em São João do Itaperuna.

0: vai ter muito forró, vai ter muita coisa gostosa, muitos salgados, churrasco, né? Falar nisso, o Espetinho Pionte vai estar marcando presença, hein? Com muitas delícias no cardápio. Inclusive o pão de alho, e tem um pão de alho especial também, viu, gente? 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Como é que pode? 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
0: Rodrigão, você prometeu aqui ontem que iríamos fazer o sorteio de um prêmio aqui no programa.
1: Vamos fazer um ventilador, vamos.
0: Um ventilador?
1: Um ventilador. Nosso
0: então ouvinte. Vamos fazer o seguinte, qual a dinâmica aqui? Estamos falando aí de aniversário da Móveis Simonetti, mas estamos falando um pouco quantos anos a Simonetti está fazendo em Barra de São Francisco. Rodrigo, quantos anos está fazendo a Móveis Simonetti? 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
0: Você aí, não fala, você não vai entregar. Não fala. Vamos fazer o seguinte, o primeiro áudio que chegar aqui dizendo, Adilson, é áudio, tá, gente? Quantos anos a Móveis Simonetti está fazendo em Barra de São Francisco? Adilson, a Móveis Simonetti está fazendo X. O primeiro áudio que chegar aqui e acertar vai levar o ventilador. Primeiro áudio. Já tá valendo, a primeira é a Creuza, tá chegando aqui, ó. Deixa eu ver se ela mandou, vamos ver aqui. Oi.
2: 16 anos a Simonetti está fazendo em Barra de São Francisco.
0: A Creuza disse que é 16 anos.
2: 16 anos a Simonetti está fazendo em Barra de São Francisco.
0: O primeiro áudio que chegou foi da Creuza, correto? Da Creuza, o primeiro áudio. É bom saber se a Creuza acertou ou errou, Rodrigão.
1: Acertou, Creuza. Parabéns.
0: Na mosca.
1: Acertou.
0: Parabéns, na mosca. Creuza. Vamos ver se mais alguém acertou. Bom, só por curiosidade aqui, chegou um caminhão de zap aqui. Vamos ver se mais alguém acertou. Gente, atenção. A Creuza é a ganhadora. O primeiro áudio, Rodrigo tá aqui conferindo. O primeiro áudio foi o da Creuza. Chegou aqui em menos de 30 segundos, chegou 50 áudio aqui. Vamos ver se mais alguém acertou. Deixa eu ver aqui.
2: A Móveis Simonetti tá fazendo 20 anos.
0: Olha lá, ela disse que é 20. Mas quem? Deixa eu ver aqui. A criança acertou da gente. Claro?
2: Oh. 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
0: A dona Maria acertou também, mas por hora de chegada, quem foi mais ligeira foi a criança. Gente, é isso aí. 16 anos de sucesso, né, Rodrigo?
1: É isso aí, Adilson. Adilson, aí já pede ela CPF, né? Nome dela completo.
0: Ô, criança, manda pra gente aqui, criança, se possível, a foto do seu CPF aí. Pode ser, Rodrigo?
1: Pode ser, pode ser.
0: Manda a foto do seu CPF. Criança, atenção, quantos dias ela pode retirar o prêmio?
1: É, na próxima, sem ser segunda-feira agora, que é o dia do evento, né, Adilson? No próximo, na próxima segunda, ela pode ir lá. Se tiver liberado antes, a gente entra em contato com ela pra ela ir buscar.
0: Cadê? Já mandou o nome completo aqui? Ô, criança, manda o seu nome completo pra gente, tá bom? Manda uma foto do seu documento aí. E atenção, criança, você tem, a partir de segunda-feira, 8 dias pra fazer retirar, tá bom? Porque tem que fazer nota fiscal, fazer aquele...
1: É, isso aí.
0: Tá certo? Ô, criança, então tá, você vai fazer a retirada do seu prêmio, passando segunda-feira próxima, que é a segunda do evento, na outra, ok? Valeu, Rodrigão, tamo junto, hein?
1: Valeu, Deus.
0: Rodrigo, agora você vai votar. No Canto ou Dança, que hoje temos o... Cristi Ralf de um lado, no outro, Rio Negro Solimões. O primeiro que hoje eu defini com 5 votos aqui, porque a jumentinha já tá empacada.
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0: Fala comigo, você vai de Cristi Ralf ou Rio Negro Solimões, meu amigo Rodrigo?
1: Eu vou de Cristi Ralf.
0: Cristi Ralf. É, Cristi Ralf é muito bom, né? Muita moda boa.
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0: Sai na frente, Cristi Ralf, agora é Canto ou Dança. Daqui a pouquinho vai sair uma cartela pra você concorrer a 6 votos. Rodrigo, tamo junto, hein?
1: Tamo junto, hein?
0: Valeu, garoto. Aquele abraço, criança. Manda aí seu CPF que eu vou mandar aqui pro Rodrigão, tá bom?
3: Meu amor, tá.
0: Agora é Canto ou Dança, quem leva melhor?
3: Vamos...
0: Canto ou Dança?
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0: Eu quero ver. Canto ou Dança?
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0: Oi.
4: Adilson, bom dia, Bertão Young.
0: Chutinho.
4: Adilson, toca pra nós aí, franguinho na panela.
0: Tá aqui na panela?
4: E eu ofereço pra todos os ouvintes. Coloca o meu nome no sorteio, hein?
0: Tá na combuca, hein?
4: Cristi Ralf, hein?
0: Cristi Ralf, 2-0. Valeu, Rodrigo, um abraço, garoto. Vai lá, prepare que segunda-feira vai ser correria, hein? E aí, pessoal, Cristi Ralf agora tem 2. Canta ou dança? E aí? Eu quero ver. A dona Maria tá ligadinha comigo no Miracema. Alô, dona Maria, bom dia. Abraço pra senhora, hein? O Russo pediu, nós atendemos. Cadê o Russo? Bom dia, Russo.
5: Bom dia, clube, com Adilson Batista. Aqui o Russo da Barra do Ariranha. Eu queria ouvir uma música com Zezé de Camargo e Luciano antes de voltar pra casa. Adilson Batista, o fenômeno da rádio.
0: Ei, Russo, gente, bom abraço, meu amigo. Canto dança.
6: Adilson, no Canto dança, eu vou ficar com o Negro Solimões.
0: Eu Negro Solimões, Ovaldo Toy. Eu Negro Solimões tem 1, Cristi Ralf tem 2. Canta ou dança, moçada. E o bambu tá gemendo bastante, de acordo, hein? Oi.
7: Adilson Batista, que é a Dalva Leite.
0: Ei, Dalva.
7: Mantendo, quer participar do sorteio do Bingo
0: Itapirão. Tá na combuca, Dalva, boa sorte pra você, minha amiga. Opa.
8: Bom dia, Adilson Batista. Adilson, eu vou de Cristi Ralf.
0: Cristi Ralf.
8: Toca a música pra mim em Nova York.
0: Nova York. Cristi Ralf amplia, tem 3 agora. Essa é minha amiga Lucimar lá no Barro Preto. Bom dia, Lucimar. Canta ou dança? Oi.
9: Batista, aqui quem fala é Isabela Lore.
0: Isabela Lore.
9: Vista do Nazário. Segunda-feira eu vou lá na inauguração na Móveis Simonete, embaixo de São Francisco, buscar meu presente.
0: Aí, ela ganhou o presente. Valeu, um abraço pra você. Canta ou dança? Alô, Isabela Lore, fez aniversário ontem. Hoje aniversário da Pedro Churrasquim. Hoje aniversário da Dizil, essas maravilhosas, essas duas lindas. Deus abençoe vocês. Parabéns, minhas amigas. Opa.
10: Adilson, bom dia.
0: Bom dia.
10: Eu vou na aniversário da Móveis Simonete. E vou ganhar esses prêmios aí. Você vai ver, moço.
0: Aí, ó. Assim tem que pensar positivo. Valeu, Zepão. E aí, gente, é canto ou dança? Canta ou dança? O nosso clube zap é 27995247575. Mete o dedo aí. 27995247575, hein? 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Oi!
11: Adilson, meu voto vai no Cristi Ralf. Meu voto vai nele.
0: Cristi Ralf, agora tem 4. Rio Negro Cilemões tem um. Que isso, meu? Tá apanhando feio aqui o Cristi Ralph, o Rio Negro Cilemões, hein? Coitado! Oi!
11: Bom dia, minha amiga Adilson Batista, tudo bem? Como é que tá o Inhame? Aqui é a Rosana Salomão da Colina. Adilson, eu volto pra cantar Christian Ralph. E quero participar do sorteio do cartela do Bing, hein?
0: Valeu! Tá
11: bom demais.
0: Bom é pouco! Olha, definido com 5 votos aqui, como eu disse, né? Não perde mais o Christian Ralph. Não perde mais, venceu a parada. É muito rádio ligado, gente. É de ponta a ponta, bichão da barra na cabeceira. Oi!
12: Bom dia, aqui é a Penha de Vitória.
0: Oi, Penha!
12: Eu quero pedir uma música da Mala Amarela.
0: Mala Amarela.
12: Pra Juvenil aqui em Vitória.
0: Eu, compadre.
12: Em Barra São Francisco, a Glaucia.
0: Comadre Glaucia.
12: O Gilmar, a Vanessa e o Carlito, tá? E todos que estão ouvindo. Tchau, obrigado.
0: Valeu, comadre. Um abração. Comadre Penha, tá aí, Vitória, curtindo a gente, hein? É no aplicativo, no Brasil, no mundo, todo mundo sintoniza a Clube FM. Oi!
13: Bom dia, Adilson Batista. É a Creuza aqui de Mantena.
0: Oi, Creuza.
13: Eu vou votar no Christy House.
0: Venceu, hein, Creuza?
13: Concorreu os prêmios também, Adilson Batista.
0: Tá na gumbuca, tá na gumbuca, tá na gumbuca. Boa sorte.
14: Adilson, eu vou de Rio Negro Solimões. Oferece a música pra todos aí e quer concorrer aos prêmios, hein? Tudo que tiver aí.
0: Valeu, Rosi!
14: A inauguração da Bora, bora!
0: Bora, bora! Gente, é muito áudio, vou cadastrar todo mundo aqui, tá bom? Vou cadastrar todo mundo, não dá pra colocar todos no ar, é impossível, aliás. Deve ter mais ou menos aqui ainda uns 200 áudios aqui, você tá doido? Desculpe. Vamos fazer o seguinte, por ordem de pedido, aliás, né? O primeiro pedido do Reunião com Cirimões foi essa aqui, eu vou tocar então. Ninguém faz igual. Pra não ficar aborrecido, o Reunião com Cirimões vai cantar uma moda. O Christian Hoff canta três logo após o Blake. Alô, Adriano, bom dia. Ô Jacó, tá ligado? Alô, Jaconias!
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0: Canta agora essa música maravilhosa, hein? O nosso Bom Dia Clube.
1: Bom dia, Edmilson Batista, que é velhinho de Itar. Eu vou de Rio Negro e Solimões.
0: É, não deu, mas valeu pela sua participação da Movera.
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0: E o Bom Dia Clube volta já já com muito mais música. Já depois do Blake, o Christy Ralph vai cantar três músicas aqui.
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0: Aguardem.
2: Sucesso.
0: Olha, atenção, utilidade pública, foi perdida em uma carteira contendo aí os documentos. Cadê? Os documentos de quem? Vamos ver aqui, ó. Oi, bom dia, poderia anunciar aí, por favor? O meu pai perdeu aí a carteira contendo todos os documentos, uma carteira preta. O nome é Josimar Moronari. Atenção, o Josimar Moronari, ele perdeu uma carteira preta.

Josimar Moronari. Atenção, o Josimar Moronari, ele perdeu uma carteira preta contendo os seus documentos. Ele faz um apelo, quem encontrou ou vir encontrar, que possa entrar em contato no WhatsApp, no contato 27, né? 998-51-5413. Vão devolver o documento aí do nosso amigo Josimar Moronari, perdeu a carteira.

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3: 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Clube, agora são 7:41, 7:41, nota de falecimento. Tininga Azula e família comunicam com pesar o falecimento de sua esposa, dona Nilza Saaca Azula. O corpo está sendo velado aqui na segunda igreja presbiteriana aqui no bairro Irmãos Fernandes, aqui na Rua Mineira. O sepultamento será hoje às 10 horas da manhã, lá no cemitério do Córrego do Itá. Lembrando que o corpo está sendo velado nesse momento aqui na segunda igreja presbiteriana e às 9 da manhã ocorrerá o culto fúnebre. E logo após, o corpo será levado para o córrego do Itá, onde ela será sepultada. Desde já, a família enlutada agradece a todos que compareceram este ato de fé e de solidariedade humana. Comunicamos com pesar o falecimento de dona Nilza Saá Cazula, ela que é muito conhecida, né, por todos, especialmente aqui na feira, onde durante muito tempo trabalhou junto com a Ciclinda, aqui na barraca da Ciclinda, né? Então, é uma pessoa muito conhecida. Que Deus conforte o Tininga Azula, né? O Rogério, a Roberto e todos os familiares nesse momento de profunda dor.
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0: gente, acabou aqui o nosso Bom Dia Clube, acabou o Bom Dia Clube, hein? Em nome de todos os nossos patrocinadores, agradecemos a todos pela companhia, pela audiência, pela paciência também, que não é fácil tolerar nós não. Matheus não tá na área, Matheus, bom dia!
1: Bom dia, bom dia, bom dia, minha amiga Dilce Batista, bom dia, Vídeos da Clube, tô chegando aí pra continuar animando a sua manhã de sábado, vem comigo.
0: Valeu, cola que é sucesso, Matheus não tá na área, a partir de agora ele te faz companhia, hein? 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Dia de você passar na sede também. 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Bora, bora. Olha quem ganhou aqui a cartela. Lembrando que os prêmios da Simonete vão sair na segunda-feira, tá, gente? Os prêmios da Simonete vão sair na segunda-feira. A fritadeira, a sanduicheira e também o que mais? O ventilador, né? Vai sair na segunda-feira. Quem faturou que hoje a cartela foi a Isabela. É Isabelle Lore, né? Alô, Isabelle Lore. Ganhou aqui, ó, a cartela pra você concorrer a 6 motos amanhã na Mega Cavalgada em São João de Itapiruna. Então tá falado, tá, fica todo mundo com Deus, tô indo nessa, eu amo vocês, tchau, obrigado, parabéns, Pedro Churrasquinho, parabéns, Dicila.
2: Eu vi.
0: Gente, porque deve uma galera aí, tá muito mensagem, me chegou mais de 1000 zap aqui hoje.
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0: Bom dia, bom dia, bom dia, bom dia, bom dia, meu Brasilzão lindo, bom dia, meu povo amado, querido, tô chegando, 8:01, sabadão, 15 de agosto de 2026, e aí, tudo bem com vocês? Sábado lindão demais pra você sintonizado aqui na número 1, nossa Rede Clube, 103.9 FM, alô Barra de São Francisco e todo o Norte, Noroeste e Capixaba, alô você sintonizado comigo em 93.7 FM, Mantena, Minas Gerais, o Leste Mineiro, aquele abraço pra você de qualquer parte do Brasil e do mundo. clubefm103.com.br, avisa aí que o MR chegou, hein? Matheus Rocha, daquele jeito pra te fazer companhia de peito aberto e bem com a vida até o meio-dia. Vamos juntos, vem comigo!
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0: Ótima manhã pra você sintonizado aí na sua casa. Obrigado pelo carinho, pela companhia de sempre, por deixar a Clube entrar aí na sua residência. Minhas amigas guerreiras lindas, maravilhosas, minhas companheiras aqui de todas as manhãs, minhas amigas dona de casa, um beijo no coração, suas lindas. Tenha um lindo dia. A você começando aí mais um dia de trabalho. Papai do céu abençoe, seja um dia iluminado e você vença esse dia. Galera que tá no carro, tá no ônibus, no caminhão, obrigado pela carona. Meus amigos taxistas, motorista de aplicativo, galera das entregas, caminhoneiros, tá todo mundo sintonizado com a gente em todos os bairros, córregos, distritos, vilarejos, condomínios, fazendas, zona rural, você no campo, na roça. Sabadão é dia de feira. Um abraço, meus amigos e amigas feirantes. Obrigado pela audiência e vamos juntos, hein? A partir de agora, com o seu alô, com o seu recado, a sua participação, e a gente começa sempre bem o nosso programa com a nossa oração da manhã, oração do dia. Alô, meus amigos e amigas da nossa Rede Clube, sabadão chegou. E que alegria poder começar mais uma manhã na sua companhia aqui na nossa Rede Clube. Hoje é dia de respirar fundo, agradecer a Deus e reconhecer que chegamos até aqui, porque em cada passo, em cada luta, em cada dificuldade, Deus esteve cuidando de nós. Talvez a semana tenha sido cansativa, talvez você tenha enfrentado problemas, preocupações, momentos de ansiedade, situações que fizeram você pensar em desistir. Mas olha onde você está agora. Você chegou ao sábado. Isso significa que você venceu mais uma semana. Nem todas as batalhas foram vencidas, é verdade. Algumas respostas ainda não chegaram. Alguns problemas continuam esperando uma solução. Mas não deixe aquilo que ainda falta fazer você esquecer tudo aquilo que já conquistou. Hoje é dia de agradecer, agradecer pela vida, pela família, pelo trabalho, pelos amigos, pela oportunidade, pelas portas que Deus abriu e até pelas portas que Ele fechou. Porque muitas vezes só entendemos depois que aquilo que parecia uma perda era na verdade livramento de Deus. E nesse sábado você possa desacelerar um pouco, que possa estar perto de quem ama, que possa sorrir, que possa abraçar, que possa descansar a mente e, acima de tudo, que possa descansar o coração em Deus. Não carregue para o final de semana um peso que você já entregou ao Senhor. Se não pode resolver hoje, ore. Se não consegue controlar, entregue. Se está difícil, peça força. E se tudo estiver bem, agradeça. Porque Deus merece ser lembrado não somente quando precisamos de um milagre, mas também quando recebemos uma bênção. Que o seu sábado seja de paz, alegria, saúde, proteção e momentos inesquecíveis ao lado das pessoas que você ama. E que Deus prepare um final de semana cheio de boas notícias para você e para toda a sua família. Agora vamos colocar esse final de semana nas mãos de Deus. Senhor meu Deus e meu Pai, nesta manhã de sábado, nós paramos por alguns instantes para te agradecer. Obrigado, Senhor, por mais uma semana que terminou. Obrigado porque quando nossas forças diminuíram, o Senhor nos sustentou. Quando choramos, o Senhor nos consolou. Quando tivemos medo, o Senhor nos deu coragem. Quando não enxergamos uma saída, o Senhor continuou trabalhando por nós. Pai, obrigado por cada livramento que nem sequer percebemos. Obrigado pelas portas abertas, pelas fechadas. Obrigado pelas bênçãos que recebemos e até pelas respostas que ainda estamos esperando. Hoje eu quero colocar diante de ti cada ouvinte da Clube FM. Tu conheces cada coração, sabe o que cada pessoa está vivendo. sabe quem está feliz, sabe quem está lutando em silêncio, sabe quem está terminando essa semana com um sorriso e sabe quem está terminando com lágrima nos olhos. Por isso, Senhor, visita cada vida agora. Abraça quem está triste, fortalece quem está cansado, cura quem está enfermo, levanta quem caiu, renova quem perdeu a esperança. Pai, entra em cada lar, que haja paz dentro das nossas casas, que haja amor entre as famílias, que haja perdão onde existe mágoa, que haja união onde existe distância. Protege os nossos filhos, guarda os nossos pais, abençoa os nossos irmãos, amigos e todas as pessoas que amamos. Senhor, abençoa também aqueles que precisam trabalhar neste sábado. Acompanha cada trabalhador, cada motorista, cada comerciante, cada empresário, cada trabalhador rural, cada pessoa que está lutando honestamente para construir uma vida melhor. Que não falte trabalho, que não falte alimento, que não falte saúde e que não falte esperança. E Pai, eu te peço especialmente por alguém que está ouvindo essa oração e pensando: eu não sei mais o que fazer. Segura essa pessoa pela mão, diga ao coração dela que ainda existe esperança, que uma semana difícil não significa uma vida derrotada, que uma porta fechada não significa o fim, que uma demora não significa que Deus esqueceu dela. Renova suas forças, Senhor, reacende seus sonhos, coloca paz em sua mente e esperança em seu coração. Que esse sábado seja um dia de renovação, que as preocupações diminuam, que os sonhos voltem, que as famílias se aproximem, que boas notícias cheguem, que portas se abram e que milagres aconteçam. E que cada pessoa possa sentir a tua presença de uma maneira especial. Senhor, nós não sabemos o que o próximo dia vai trazer, mas sabemos que enquanto estivermos

sentir a tua presença de uma maneira especial. Senhor, nós não sabemos o que o próximo dia vai trazer, mas sabemos que enquanto estivermos em tuas mãos, não precisamos ter medo. Por isso, entregamos esse sábado a ti. Entregamos a nossa família, a nossa saúde, nosso trabalho, nossos sonhos, problemas, preocupações e tudo aquilo que ainda não conseguimos resolver. Cuida de nós, Senhor. Vai à nossa frente, guia os nossos passos, protege os nossas casas e não permita que nada roube a nossa paz. E hoje possamos descansar com a certeza de que existe um Deus cuidando de cada detalhe da nossa história. E que quando chegar a noite possamos olhar para trás e dizer: obrigado, meu Deus. Foi um dia difícil ou foi um dia maravilhoso, mas em todos os momentos o Senhor esteve comigo. Nós confiamos em ti, nós entregamos tudo em tuas mãos e agradecemos por mais um sábado de vida em nome de Jesus. Amém, meu amigo, minha amiga. Agora sim, declaro oficialmente aberto o nosso Alô Clube. Um sábado maravilhoso para você. Que Deus abençoe sua casa, sua família e todos os seus caminhos. Fique com a gente, porque o sábado começou e a Clube vai estar com você levando música, alegria, informação e energia boa. 8:08. Primeira de hoje, vamos ao som do Padre Marcelo Rossi, Luan Pereira. Eu seguirei. Bom dia!

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4: Marília Mendonça!

0: Tá na Clube, tá bom demais. A Rádio que toca muito mais música pra você. Roberta Miranda, saudosíssima Marília Mendonça, eterna rainha da sofrência, os tempos mudaram. Ouvimos também aqui o som do João Bosco e Vinícius, Felipe Araújo, Curtição, Panda, Ícaro Gilmar, Humberto Ronaldo e Mariana Fagundes cantaram pra gente Fim de Noite, Luan Santana, Matando Saudade, 2050. Ana Castela vai estar na região hoje, hein? Cantou Dona de Mim, Zezé de Camargo, Banalizaram, e a primeira de hoje, Padre Marcelo Rossi com Luan Pereira. Eu seguirei. 8h33, sabadão, com muito mais música pra você. O mais amado do Brasil, Amado Batista, Saudade Tá Doendo. Bom dia!
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Volta na Clube, tá bom demais. É na rádio que toca muito mais música pra você. Que sequência, hein? Música atrás de música. Laona Prado, Zeneto e Cristiano, Sombra Desconhecida. 10 minutos faltando pras 9 da manhã. Já volto, trazendo muito mais pra você. Não saia daí.

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volta pra você, 9:01. Bom dia, sabadão lindo, maravilhoso, 15 de agosto de 2026. Seu amigo MR por aqui, Matheus Rocha, continua te fazendo companhia até o meio-dia, de peito aberto e bem com a vida, aqui na melhor e mais ouvida em toda a região, nossa Rede Clube 103.9 FM, 93.7, e a você de qualquer parte do Brasil e do mundo. clubefm103.com.br. Tem muito mais música. Zé Cantor, Tony Guerra e Jay Cantor. Olha o jumentinho aí, ó. Bom dia!

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1: De volta, reta final aqui do nosso Alô Clube, 9:31. Ótima manhã pra você. Vem, vem, vem!
2: Você tá feliz aí? Levante a mão. Vai.

0: Fechando muito bem o nosso Alô Clube nesta manhã gostosa, maravilhosa desse sabadão. Meu amigo Vinícius Victor, já pode, Vinícius? Ou tá cedo ainda? Bora! Bora tomar mé! Sucesso, garotinho, é de Barra de São Francisco, é da terra. Abração pro nosso amigo Vinícius Victor, finalizando muito bem aqui o nosso Alô Clube nesse sabadão. Quase na hora, né? Depois das 10 já pode. Mas alguém costuma perguntar antes, né?
1: Aí. Desculpa, parece é meio ansioso.
0: Já tem, já
1: mas
0: tem.
1: Já tem alguém bebendo.
2: É muito sem vergonhíssimo.
0: Eu também acho. Antes das 10, tá? Depois das 10 não é mais. Bora tomar vé, bora tomar vé. Eita, nós! Alô Clube volta pra você na segunda-feira, 8 horas da manhã, aqui na número 1 do seu rádio, agradecendo a você pelo carinho, pela sua companhia, pela sua audiência nesta manhã maravilhosa desse sabadão. Olha, daqui a pouco tem aquele almoço também servidos aí, daqui 10 minutos, hein? 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Depois do break eu volto, hein? Com o nosso Clube do Fã. Não saia daí.

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0: bom dia, meu Brasilzão lindo, bom dia, meu povo amado, querido, 10:02, sabadão 15 de agosto de 2026, no ar, mais uma edição especial do nosso Clube do Fã, MR por aqui, Matheus Rocha continua te fazendo companhia até o meio-dia de peito aberto, de bem com a vida, aqui na melhor e mais ouvida em toda a região, vem, vai começar o Clube do Fã.
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2: Chateando, vamos lá.

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Ele também é da nossa região, da nossa cidade, Ramon Barreto, tem mel, 11:03. Ótima manhã pra você no nosso Clube do Fã, sabadão especial, 15 de agosto de 2026. Seu amigo MR por aqui, Matheus Rocha, continua te fazendo companhia até o meio-dia. Que bom ter você aqui com a gente nessa manhã especialíssima, com muito mais música.

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0: bom demais! Como é que mexe, meu amigo? Tem o seu Donando Moreno, alemão do forró. Ótima manhã pra você. Reta final aqui do nosso Clube do Fã. Agradecendo a você pelo carinho, pela sua companhia, pela sua audiência. Que bom ter você aqui com a gente. Desejando a todos aí um ótimo final de semana. Abençoado por Deus. MR volta pra você na segunda-feira, 6 horas da manhã. Jornal da Manhã na Rede Barra Gospel, 6h30 da manhã aqui na Rede Clube. E também na Rádio 13 de junho, 8 às 10 tem o nosso Alô Clube, 10 ao meio-dia tem o nosso Clube do Fã. Tá chegando pra você a nossa última sequência. Um abraço pra Mara Manjada, daqui a pouco, 12h, tem pra você o Bailão da Clube. Muito bailão pra você dançar e arrastar o pé. Um abraço, Mara Manjada, pra elas eu deixo aqui, ó, um beijo no coração. Tá na Clube? Tá bom demais, esquece não, hein? 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

0: Vou falar pra você, Pandinha. Quando eu era criança, eu tinha um medo de bebum.
1: Eu também.
0: Mas agora eu vi que a gente não faz mal pra ninguém.
1: A gente é bonzinho é até bonzinho demais.
0: Escuta essa história.
2: Quando eu tinha...

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0: baixar os ânimos. E aí, já tá tomando uma? Vem chegando. Cadê minha tipirona? Peraí. Cadê? Tá chegando aqui já? Eu já vou começar a tomar minha docinha.
1: Doce como mel.
0: Tomar minha docinha aqui pra ficar alegrinha, que hoje eu tô precisando. Hoje eu vou tomar pelo menos umas 10 garrafas, não quero nem saber. Eu quero tomar todas.
2: É muito sem vergonhíssimo.
0: Que isso é vergonhice, tomar minha dipirona, é vergonhice? Essa é vergonhice? Para com isso, aqui não.
3: Aqui não, Nutelinha.
0: Aqui não, porque a bicha aqui é brava. Pensa numa onça. Essa sou eu, é só não mexer.

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1: Bora começar com Zé Vaqueiro, é no clima de sabadão. Boa tarde, ótimo sábado. Vem com a gente, vem ser

com o Boteco das Irmãs, hein? Você virou saudade, maus bocados. É o seguinte, daqui a pouquinho a gente vai pro WhatsApp. Tem áudio demais aqui já. No próximo bloco a gente já vai atender a galera, que vocês só pedem sofrência, hein? Ei, sofrência! Nós estamos tudo lascados. Esse é o nosso Boteco. 1:15.

áudio também, que eu já volto daqui a pouquinho já, passando o áudio da galera e tocando as músicas de... Vocês só pedem sofrência. Ah, o povo que gosta de sofrer. É por isso que bebe, né? Eu tô assim hoje. Hoje eu vou tomar 10 garrafas. Quer nem saber. Vou tomar todas hoje aqui nesse boteco. Quer nem saber. Quero nem saber. Tem o Joaquim pra me levar pra casa, né, Joaquim? Cadê o Joaquim, gente? Onde que o Joaquim? Cadê o Joaquim? Joaquim tá aqui no estúdio, não. Deixa eu procurar.

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derramei pra uma garrafa inteira. É, uma garrafa inteira, daquela branquinha, sabe? Aquela piorzinha que tá tendo, já virei uma garrafa. Hoje eu tomo às 10. E aí, tá tomando a geladinha? Ah, que maravilha! E aqui tá desse jeito, ó.

nosso WhatsApp. Cadê, gente? Cadê ele? Joaquim, Joaquim, onde você tá, trem? Onde que esse galo foi parar, hein? Pior que essa rádio aqui. Ô, Zeca Gama, ajuda a achar o Joaquim aí pra mim, pelo amor de Deus. Onde que esse galo foi parar? Joaquim! Não tô achando, não tô achando, gente. Tá vendo ele por aí? Onde você tá, atentado? Fica quieto aqui, fica quieto aqui. Você sair desse estúdio, cê... Ô, Joaquim, Joaquim. Você sabe que sua mãe tá hoje, né? Você sabe como é que sua mãe tá hoje, então você fica de boa. Fica de boa. Vamos então pro nosso WhatsApp começar a atender esse... Gente, eu fico emocionada. Primeira participação aqui, ó. Ela ficou esperando. É lá de Sergipe, me ouvia na rádio lá em Aracaju. Já me achou aqui. A primeira participação é a dela. Eu fico emocionada, gente. Ouvintes são eternos na vida da gente. Não importa em quantas áreas a gente já trabalhou, em quantas a gente passou, os nossos ouvintes são eternos nos nossos corações e a gente nunca esquece. Ô, meu amor, fala comigo, a primeira participação. Ai, gente, peraí, peraí, cadê a Janete? Cadê a Janete? Peraí. Oi, Cacau, boa tarde, boa tarde. Tô ouvindo aqui o Boteco. Ah, tô ouvindo o Boteco aqui em Carmópolis, Sergipe. Tá na clube, tá bom demais. Quero ouvir a música Cadeira Amiga do Barreirito. Ofereço a todos os cadeirantes, como eu, ela é cadeirante. Linda Janete, a rainha dos emojis, né, Janete? Que me enchia de emojis. Pois é.

muito. Eu vou tocar essa música para todos os cadeirantes. Quantas pessoas, né, passam por isso, mas são felizes. Todos são felizes. Não importa a comorbidade, não importa qualquer probleminha, importante que a gente é feliz do jeito que a gente é.

0: porque tem muito áudio. Boa tarde.
1: Ô, Cacau, vamos alegar esse programa aí.
0: Bora,
1: Cacau.
0: Bora.
1: Passa pra nós aí com Cristiano Neves, Cicatriz.
0: Já vem a sua frente.
1: Aqui pra rua, aqui pra Margem São Mateus, na Vila João Gomes, e pra Tum das Faria aí. Valeu, Cacau.
0: Valeu, gente. É desse jeito.

É muita sofrência, é muita sofrência, é muita sofrência. Vocês já começam a pedir as músicas de sofrência, essa cicatriz aí do Cristiano. Você tá doido? Você tá doido? É muita sofrência pra minha cabeça. É, mas a gente vai tocar, hein, Pedrão? A gente vai tocar

0: bonita pra nós aí do Gini Gene, Tira o Lençol da Cama.
1: Não tem.
0: Vou oferecer pra você e todo mundo que gostar da música. Alô, Cacá.
1: Falou, Tira o Lençol da Cama. Como é que é o nome dessa música? Eu tenho que pedir ajuda aqui, né, pra saber o nome dessa música, porque tem que pedir a música pelo título, gente. Pelo que canta, eu não acho, não, de jeito nenhum. Eu fico doidinha aqui. Descobre o nome da música e que música é essa que tira o lençol da cama do Gino e Gênio? Me ajuda, boa tarde.
2: Ô, Cacau, boa tarde.
1: Boa tarde.
2: Aqui é o Léo aqui da Gama Grande. Queria pedir uma música do Cristiano Neves. Qualquer uma dele.
1: Aí, ó.
2: Qualquer uma dele aí.
1: Mais Cristiano Neves.
2: Foi Maria da Penha. Ser pro Natal do Bairro da Colina, dia assim na Vaquejada. Crescer pro Adriano. Adriano, meu amigo. Oferecer o Fernando, lá no bairro da Colina. Oferecer para vocês todos da rádio.
1: Obrigada.
2: Na clube, tá bom demais.
1: Vale.
2: O Joaquim.
1: Cadê o Joaquim? Joaquim já tá aqui me fazendo raiva. Tá

0: não. Mais um áudio aqui. Oi, boa tarde.
1: Ô, Cacá, fala comigo. Manda uma música pra mim, rapaz. Fio de cabeça, fez separar todos meus amigos, hein?
0: Ah.
1: Jacó, Luiz Fiuza, e o Carlito, e o Taíde Meiracema,
0: ah.
1: E o Preto Vaqueiro, e o... Eu levanto o caso, você vai do taco, o Belgo, vai com o Belgo, o Corotinho, faz o Gordinho, Cê Barranteira, e o João Daru, pra gerar, faz o João Daru, vai pra gerar.
0: Eita.
1: E a Rose Marcelo Matheus, faz o Rose. E o Dimitro do Ponte Alta, e o Coreia, o Júlio Mantena, e o tchau, obrigado, um abraço, hein?
0: Outro abraço pra você, fala comigo.
2: Ô, Cacau, boa tarde, meu anjo.
0: Ô, meu anjo.
2: Como você tá?
0: Tô bem.
2: Tudo bem?
0: Tudo.
2: Legal ouvir sua voz.
0: Oh, eu que amo.
2: Toca pra nós aí na sua programação, Erasmo Carlos.
0: E...
2: Vai saudade. Oferecer pra todos os ouvintes, pra você, meu anjo aí.
0: Oh, meu anjo.
2: Nós só tomamos de pirona aqui.
0: Lógico que eu sei que vocês estão tomando.
2: Tá na tudo, Cacau? Tá bom demais.
0: Um beijo pra você, gente. Vocês já estão todos... mal começou a tarde, já tá todo mundo encarcado da dipirona, né? Todo mundo. A gente volta já com mais áudio. Já mandou o seu, pode aguardar. Não mandou, manda aí pra gente no 27995247575. Tá na Clube, tá bom demais. E na 13 de junho, a primeira da região. Tá aí minha querida Janete, em Carmópolis, Sergipe. Barreirito, cadeira amiga. Beijos, minha...

0: para as duas. Vamos com mais participação aqui no nosso WhatsApp? 27995247575. Boa tarde.
1: Boa tarde, Cacau. Gostaria de ouvir uma música aí, tá? Do Eduardo Costa, bem bonita, sua escolha. Preço para todo aqui do Rio Grande da Una, para toda a família. E para você aí da rádio, tá? Você é muito vibrante, reanima nossa tarde.
0: Obrigada.
1: Tá? Falou, é um bom programa. Fica com Deus.
0: Amém. Você...
1: Quase um litro de tequila já aqui no alto aqui.
0: Ei, delícia. O Joel Bernardo. Abraço pra você, meu querido. Vou tocar Eduardo Costa pra você. Passa mais um áudio que a gente vai passando na sequência. Pode ir mandando seu áudio, pode guardar que a gente passa, tá bom? Oi, boa tarde.
2: Boa tarde, Cacau.
0: Boa tarde.
2: Ótimo fim de semana pra você e todos os ouvintes.
0: Pra você também.
2: Thiago de Mantena.
0: Oi, Thiago.
2: A bagaceira tá pronta.
0: Tá.
2: Pode ir rasgando que eu vou atrás costurando. Hoje é dia da banana, engoliu o macaco.
0: Eita.
2: Se for possível, toca pra nós aí. O que é que você viu em mim? Acho que é Marília Mendonça e Hugo Delverso.
0: Vocês têm que descobrir o nome das músicas, senão endoido aqui.
2: Bom fim de semana pra todos os ouvintes aí, tamo junto.
0: Valeu, Thiago. Vocês têm que falar o nome das músicas, gente, porque tá trabalho demais, tem que procurar de uma por uma, ficar ouvindo. Descobre o nome da música. Descobre. Eu vou tocar aqui o Eduardo Costa, né, que o ouvinte pediu, tá? Foi o Joel que pediu. E na sequência a gente vai passando mais áudio, tocando os modão que a galera quer. E bora beber.
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Eduardo Costa aqui no nosso boteco, cada volta é um recomeço. Continue participando, mandando seu áudio, interagindo com a gente. Aqui no nosso boteco, 27995247575. É o WhatsApp mais bombado da região. Mais bombado, mais badalado. Também te amo. A gente volta já com mais moda e a sua participação.

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1: É isso aí. Vamos juntos até às 7. Com muita alegria, muita música nesse sabadão. Sabadão ali, alegre, né? Animado, tá um calorzão. Todo mundo tomando aquela de pirona, aquela cervejinha gelada. Curtindo a gente nos bares. Abraço aí pros bares, botecos. Pra galera que tá fazendo aquele churrasquinho também, curtindo a gente em todos os lugares. Em outros os países também, pelo aplicativo. Estamos juntos e misturados aqui no Boteco. Da 13 de junho, a primeira da região. E da Clube, tá na Clube, tá bom demais. Estamos em rede pra toda a região. E você participando com a gente, nosso WhatsApp bombando. Vamos voltar nos áudios aqui. Epa! Oi, boa tarde. Fala comigo.
2: Ei, Cacau, boa tarde.
1: A vozinha dengosa.
2: É Rosilene.
1: Fala, Rose. Ô,
2: Cacau, manda música aqui pra mim. Estou aqui te ouvindo. E ofereço pra todos os ouvintes e pra vocês da rádio. E um final de semana abençoado pra você, tá bom, Cacau? Fica com Deus, abraço.
1: Pra você também, meu amor, um abraço. Obrigada pela participação. Oi, boa tarde.
3: Boa tarde, Cacau.
1: Boa tarde.
3: Manda um modão pra nós aí que no Tatu aqui. Eu fui no show do Nando Moura, queria te conhecer, mas eu não
1: eu não fui, meu amor.
3: Não vi você. Não sei se era você que tava lá em cima tirando foto lá.
1: Não.
3: Mas eu não consegui. Eu tava pertinho, mas eu não sei se era você.
1: Ô, oh, Jesus.
3: E... manda a do Nando Moreno pra nós, chapeludo.
1: Manda assim, eu não fui, eu tava muito cansada. Eu apresentei o Boteco à tarde. Eu tava muito cansada, eu não consegui ir, viu, Angelita? Um beijo, mas a gente vai se conhecer. Não vai faltar oportunidade. Tá bom, meu amor? Boa tarde. Oi, quem é que tá aqui? Ah, é a amiguinha do Joaquim.
4: Joaquim. É dela. Tá confiando no Joaquim que você vai ficar pra trás.
1: Dá de pirâmide.
4: Pra você assustar. Joaquim tá longe, você ficou.
1: Ah, tava lá fora, Joaquim. Ela gosta de você, Joaquim. É esse áudio. Ela mandou muitos áudios agora. Peraí, tem que passar de novo aqui. Peraí, Delay.
5: Boa tarde, Cacau.
1: Agora sim, boa tarde.
5: Hoje eu quero ouvir uma música com Marcelo, Teodoro, não dá pra disfarçar. Três pra todos os ouvintes, quem tá na tribo, né, Cacau?
1: Marcelo, Teodoro.
5: Dá umas doses de pirona, Joaquim, que deixa aí. Você trabalhar sossegado. Você fica tonto?
1: Eu vou dar, vou dar.
5: Não.
1: Tá, vou dar. Joaquim! Joaquim.

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1: Coisa linda. Quer ver que legal, Rica? Alô, Diego.

0: gente, é cada música, é muita sofrência aqui no nosso boteco.
1: E aí, filho de fiote, tá ligado no Boteco da 13?
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0: 2:17.

0: bora.
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0: É, e aqui também na Clube. Estamos em rede da Clube, tá na Clube, tá bom demais. E na 13 de junho, a primeira da região. Bora lá com mais áudios aqui na nossa programação. Boa tarde.
2: Manda um alô aqui pra nós aqui no Monte Senil, aqui pra todo mundo aqui.
0: Monte Senil.
2: Zeca Belinho.
0: Oi, Zeca.
2: Todo mundo aí da rádio também. Vê se dá pra passar o chapa rosa aí pra nós aí. Pra todo mundo aí, beleza?
0: Beleza.
2: Tá, obrigado. E nós tá só na Dipirona.
0: Eita lasqueira. Tá todo mundo na Dipirona aí, eu tô aqui também. Ei, gostoso. Só que eu tô tomando a outra. Eu tomei a outra.

0: aí de Sergipe. Manda um alô pra Luana Vilas Boas, que tá te ouvindo lá em Rio Real. Obrigada, Cacau. Rio Real já é Alagoas, gente. Alagoas ouvindo a gente. Obrigada, que nada, eu que agradeço, viu, Janete? Beijo pra você. Alô, Luana, em Rio Real, aí Alagoas, ouvindo a gente lá no Nordeste. Obrigada, obrigada pela audiência, pela companhia. Que maravilha. Aqui, deixa eu ver. Boa tarde, fala comigo.
1: Boa tarde, Cacá. Até o Elinho, já que se passamos no Grau de Costa, os 10 mandamentos. Mando pra você que é especial.
0: Obrigada.
1: E onde você viu, Charles? Eu tenho um outro ganizazinho que ele é pretinho, o apelido dele é Mussum.
0: Eita, tem o Mussum também.
1: Não briga com o Joaquim, não, hein?
0: Vamos puxar saco do Joaquim.
1: Você é uma estrela.
0: Eu sou estrela,
1: você,
0: obrigada.
1: É nota mil.
0: Vocês que fazem essa estrela brilhar.
1: O Joaquim, pra que ouvir seu programa. Durante eu não ouvo você pela 13, agora que eu

0: sábado eu vou ser pela clube. Tá na clube, tia, bom demais.
1: Tá bom, Elinho, um beijo pra você. Joaquim, povo te ama, hein? Povo te ama. Então vamos nos 10 mandamentos do amor. Tem pedido aqui também do Trio Chaparral. Vamos procurar aqui, bora. Aprende aí como conquistar a mulher. É tão fácil. Aprende com Eduardo Costa, vai. É tão fácil, né, Dudu? Aprende, aprende.

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1: Epa! Animada demais. E haja de pirona. Bora tomar uma. Alô, você que tá aí no boteco, nos botecos ouvindo a gente, né? Aqui, Mantena, em todos os lugares. Obrigada pelo carinho, pela sintonia. Voltando aqui no nosso WhatsApp. Ô, meu amigo Thiago, já perguntei até pro Zeca Gama, a gente não encontrou essa música. O que é que você viu em mim? Eu não achei, Thiago. Mais participação aqui. Opa, boa tarde, minha linda.
2: Oi, Leirona, boa tarde. Tudo bem contigo?
1: Tudo. O que você?
2: Eu vi no programa do Adilson de uma música do Costa. Vou te esperar, o nome da música.
1: Já achei.
2: Nunca mais ouvi ela. Por isso você acha, Leirona?
1: Já achei.
2: Toca ela pra nós. Ela é muito linda. Fica com Deus. Um abraço pra ti.
1: Pra você também, meu amor.
2: Não, hein?
1: Vou tocar assim, vou beber muito não. Pode deixar que vou beber muito não. Beber só um cadinho, oi.
3: Passa aquela música aí pra nós aí, de Hamilton Nelo, Montanha Maior do Mundo.
1: Aham.
3: E o preço tá tudo da Vila João Gomes aqui. E o Pai Gerá e o Chicão lá no Corpo do Itá. Chicão e o Fabinho Fitisco.
1: Ok, a gente vai tocar também, já achei. Quando tem a música, gente, que eu acho, eu toco.

0: Mais um aqui. Oi, boa tarde.
1: Oi, Cacau, boa tarde. Aqui nós estamos curtindo a 13. Traz o Joaquim pelo Animais Programinha aí.
0: Ah, meu
1: hoje
0: Deus.
1: É dia de rolar de pirona no boteco da 13. Hoje é dia do rolê no boteco. Passa pra mim a música Meu Cavalo, sabe?

sem vergonha, fofoqueiro, né, Joaquim? Faz isso, Joaquim, amanhã eu vou te deixar com alguém, tá? Amanhã não, hoje. Já vou te deixar com alguém, né, que eu vou ir pros embalos de sábado à noite. Você é muito

0: foi que você tá rindo, hein? Quando você quer saber qual foi o motivo que você tá rindo.
1: Tá rindo, né? Eu tô rindo aqui do Joaquim. É, Joaquim. Toca a música da galera que pediu, a gente toca.
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0: é muito sofrimento, Hamilton Leila, a montanha maior do mundo. É. Faltando 13 pras 3. É a música do Nando Moreno, né?
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0: tarde, fala comigo.
1: Cacau, aqui é o Zé Carlos da Vila Luciane, boa tarde.
0: Boa tarde, Zé Carlos.
1: Boa tarde, Cacau, aqui é o Zé Carlos da Vila Luciane, tô a fim de ouvir uma música aí com o Edmilson Batista, amanhã. Vou lá.
0: É alemão do forró, misturou Adilson Batista.
1: Vocês, toda a rádio aí. Falou, obrigado.
0: Falou, meu querido.
1: Pra você. Falou, tchau.
0: Obrigada, eu também gosto muito de vocês, tá? Demais da conta, tá, Zé Carlos da Vila Luciene? Beijo pra você. A música do alemão do forró. Amanhã, vou lá hoje. A gente vai tocar pra você. Sim, daqui a pouquinho. Pera aí. Opa, boa tarde.
2: Boa tarde, Cacau.
0: Boa tarde.
2: É, hoje eu tô te estranhando. Eu acho que ao invés do dipirona aí, você tomou um calmante, não?
0: Hoje eu tô pra baixo, eu sei.
2: Você tá calminha?
0: Tô calminha. Calminha. Tô.
2: Toca uma música aí pra mim, é do Panda.
0: Gente, eu acho incrível. Eu fico. Gente, eu acho incrível. Incrível. Como que os ouvintes conhecem a nossa alma? Gente, é incrível. Vocês sabem quando eu tô bem, vocês sabem quando eu tô mal. Gente, como é que pode? Rosiane, é incrível, né? Não é só você, não. O Madeira já falou assim, leva o Joaquim, Cacau, pra animar isso aí que tá muito triste.

vocês, é, eu sou dessas. Eu sou dessas. Eu envergo, mas não quebro. É ruim, hein? Faltando 7 para as 3. Música do Panda? Vou procurar aqui, tá?

0: leva alegria pra esse povo, bora, mesmo assim. Nosso WhatsApp bombando. Vocês não deixam de participar. É porque a gente se ama, é amor de alma. É verdadeiro, é puro. E vocês sentem, né? Coisa linda. Amo vocês, meus amores. Como é que pode, hein? Cacau, boa tarde, bora, boa tarde.
1: Ei, Cacau, minha linda, maravilhosa.
0: Fala, maravilhosa.
1: Aqui, deixa eu te falar. Tô querendo uma música. Quero que você preste atenção, porque eu vou falar o nome e o cantor.
0: Não, ai, Jesus. Erro.
1: É Vivendo ou Existindo, com Sérgio Silva.
0: Tá bom.
1: Ela tem uma letra maravilhosa e um toque muito gostoso que combina com o nosso sabadão aí animado. No seu programa, ofereço pra você. Bora, bora, Salvador. Tá no fogo, tá bom demais.
0: Tá bom, meu amor, gente, deixa eu tomar um aqui. Que eu tomei a pra baixo. Vem mais um aqui, vem.
2: Doce,
0: vou tomar de pirona.
2: Como é mel.
0: Hoje eu não

0: cacau.
1: Se as manhas não entra não, tem a instrução de um profissional.
0: Bora beber que cura tudo, né, gente? Fala a verdade, a dipirona cura. Hoje eu, quem tá precisando sou eu. Quem tá precisando sou eu. Hoje eu tô precisando, vou tomar mesmo.
2: Desculpa parecer meio ansioso, mas já tem alguém bebendo?
0: Tem? Vamos beber junto então. Bora. Mais uma, bora. Eu vou tomar no gargalo, no bico. Tomar a garrafa inteira que já já eu fico alegrinha.

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7: Fazendo a festa em 3 e 4, uma ótima tarde, amores da minha vida.

0: 93,9, também na Clube de Mantena, 93,7. Tá na Clube, tá bom demais. E também na Rádio 13 de Junho, 99,7, a primeira da região. Juntos em rede, em todos os lugares, em todos os bares, em todos os botecos. Todo mundo participando com a gente. Bora lá. 27 99524 7575. Vocês estão querendo que eu faça bagunça, né, gente? Vocês gostam da bagunça, né? Vocês gostam da bagunça? Né? É, o bambu tá gemendo, né? Mas quem não tem as mães não entra, não. Não entra, não.
1: Não entra, não. Tem a instrução.
0: Não entra, não. É, o que foi, Joaquim? É, Joaquim. É, Joaquim. Me ajuda aí, Joaquim. Me ajuda aí, Joaquim. Me ajuda aí. E

0: Também tô, Hoje eu tô tomando todas, eu não quero nem saber.
1: O quê? Não acredito.
0: Vou tomar mesmo, vou tomar todas.
1: O quê? Não acredito.
0: Tomo.
2: Tô sem vergonhíssima.
0: Isso, é vergonhíssima que nada. Eu tô na sofrência hoje. E hoje eu tô na sofrência. Hoje eu não tô aguentando eu não.

0: tarde.
1: Boa tarde.
0: Oi.
1: Tô tomando antipirona aqui.
0: Tá tomando?
1: Não acabou sendo gosto pra mim. Separação de bens, ofereço a todos os ouvintes. Se não, se não encontrar ela, pra tocar o mandiocal. Ofereço pra todos os ouvintes que estão escutando esse programa.
0: Obrigada,
1: sai,
0: meu.
1: Sai, cachorro.
0: Sai, cachorro, sai, cachorro. Obrigada. Obrigada, meu querido. Então eu vou tocar outra do Sandro Luz pra você, que essa eu não achei. Pode ser, eu vou tocar o Laço Aberto, tá bom? Eu vou tocar.

0: graça.
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em Mantena, na Clube de Mantena e também na Rádio 13 de Junho de Mantena. Tá ouvindo em rede? Manda o áudio aqui pra Barra de São Francisco, pra Clube de São Francisco, 103,9, que é o 27995247575. Manda áudio, pede música, manda seu beijo, faz o que você quiser, faz o que você quiser. O nome já

mundo aí tá com... Quem aí tá sofrendo por causa disso, gente? Quem tá? Quem tá sofrendo? É, então vem tomar uma comigo. Eu já tomei, foi quatro garrafas. Tá docinha, eu tô tomando comédia.

0: tem os melhores ouvintes do mundo. E falar em ouvintes, vamos pro nosso WhatsApp. Bora pro nosso WhatsApp. Pediu, a gente toca, a gente passa o áudio, a gente manda beijo e eu amo vocês demais. Boa tarde.
1: Boa tarde, minha amiga Cacau. Toca aí pra mim aquela do Eduardo Costa, O Amor Não Acabou.
0: Acabou, amor.
1: Preço pra todos meus amigos, principalmente o garotinho Zé Minhoca lá no Rio Preto. Então cola, liga o Cândido Arrocha.
0: Eita, o Cândido Arrocha, eu gostei. Gostei, Lemão, gostei. Oi, boa tarde, fala comigo.
2: Ô, Cacau, como é que tá o Yami, minha filha? Beleza pura? Uma moda boa pra nós, Eduardo.
0: O Yami Eduardius.
2: Hoje é o dia da mentira.
0: Hoje é o dia da mentira.
2: Esse pro Kinka, que também chama Joaquim, que ele adora demais o programa. Toda vez que você fala Joaquim, ele acha que você tá falando com ele. Manda um abraço pro Kinka aí, pro Joaquim.
0: Ô, Joaquim. Um abraço,

0: Você tá famoso, hein, Joaquim? Gente, Joaquim tá famoso demais. Amor de mamãe, né, amor de mamãe? É amor de mamãe, amor de mamãe. A gente vai tocar, então a gente vai tocar um duplex do Eduardo Costa, que acabou o amor e hoje é o dia da mentira. É, coisa que eu detesto é o tal da mentira, viu? Você tá doido? Ô, Cacau, amei essa música. Obrigada, minha linda Maria Camores. Maria, olha o nome dela, ó. Maria Campores, não é Camores, é Campores, não é isso? Maria Campores. Um sobrenome diferente, chiques aqui, né? Oi, boa tarde, fala comigo.
1: Boa tarde, Cacau. É a primeira vez que eu tô ligando, mas eu ouço.
0: Seja bem-vinda.
1: Todos os sábados. Você é maravilhosa, você é top, top,
0: obrigada,
1: top.
0: Obrigada, meu amor.
1: Da dipirona, eu gosto de tomar uma dipirona de vez em quando. E outra, eu gostaria de pedir a música do Thierry, Peixe Boi.
0: Ah.
1: Que as mulheradas, a maioria faz parte desse Peixe Boi aí.
0: Não é?
1: Mas eu adoro essa música. Se você puder, toca pra mim. Eu sou a primeira vez que tô ligando, mas ouvi, eu ouço seu programa todos os
0: sábados. Coisa linda. Obrigada.
1: Beleza? Manda uma dipirona bem boa pra nós tomar. Eu tomei só uma, acabou?
0: Tomei
1: uma escola aqui.
0: Ah.
1: Mas tudo bem, bom trabalho pra você. Tchau, obrigada. Sou a Rita de Cássia do Córrego do Recreio.
0: Córrego do Recreio, Rita de Cássia. Beijo pra você, pra todos do Córrego do Recreio. Você quer uma dipirona, você quer uma geladinha, né? Então toma, meu amor. Bebe aí, bebe, bebe. Vamos beber juntinhas. Vamos beber juntinhas. É a primeira vez que participa, mas ouve sempre. Seja bem-vinda, sua linda. Obrigada pela sua participação. A gente continua já já nos áudios. Nos áudios, a gente continua. Já mandou seu áudio, pode aguardar que a gente vai passar, a gente vai tocar a sua música. E agora a gente vai tocar as que já foram pedidas. Pode aguardar. E se não mandou seu áudio ainda, manda aí, tá? 27995247575. Você tá ouvindo pela 13 de junho, a primeira da região. E tá na

primeira vez que participou aqui, mandando áudio, já trouxe alegria pro meu coração, porque é bateu, levou, chifrou, né? Trocou uma mulher guerreira, trabalhadora, né? Pra uma coisa brava, agora toma, toma. É desse jeito, é desse jeito, é desse modelo que tem que fazer, né, amiga? É isso que a gente tem que fazer na vida, né? Toma um, do jeito que vai e volta, do jeito que vai e volta.

0: Depois dessa, sério, eu tô passando mal de rir ouvindo a letra dessa música. Ah, agora eu vou tocar direto. Gostei. Gostei demais. Ó, já a gente passa mais áudio, porque eu tava aqui só prestando atenção na letra da música, que eu gostei demais.
1: Tá mais de morno, véi.

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você não é galinha não, né? Né, Joaquim? Você não é não. 400 filhos no Vale do Aço, né? Já arrumou um bocado aqui. Ô, Joaquim, você tá ciscando demais nesses sítios por aí que eu te levo. Fica lá correndo atrás das bichinhas. Se aparecer mais um pintinho aqui

0: noite, fala comigo.
1: Boa tarde, Cacau. Quero uma música aí. Manda uma música pra nós aí. Edson Carreiro, Pardinho. Seja feliz com seu amor.
0: É, Romildo, tem que descobrir o nome da música, que eu já virei aqui e não encontrei. Tenta descobrir o nome da música e manda outro áudio que eu toco pra você. Claro que eu toco. Beijo. Oi, boa tarde.
2: Boa tarde. Aqui é a Silvana de Santo Agostinho.
0: Oi, Silvana.
2: Gostaria de ouvir uma música com o Cristiano Neves. Quem ama, sente saudade. Eu ofereço pra você.
0: Uhum.
2: E pra todos os ouvintes da rádio.
0: Obrigada, sua linda Silvana. A gente toca assim, já tá aqui, ó, no pontinho pra você. Fala comigo.
3: Boa tarde, Cacau. Aqui é o Russo da Barra do
0: Ariano. Fala, Russo.
3: Eu queria ouvir uma música com Léo Magalhães, o cara errado, o Fê, para esse povão que estão ligado na rádio, principalmente os amigos e as amigas do Russo, Cacau.
0: Russo, na rádio. Adoro, Russo, adoro, adoro, adoro. Muito bom, né, gente? Cara errado. Quem mexe com cara errado se lasca. Tem tanto cara certo por aí. Não, mas as bonitas só querem mexer com os errados. É, é. Tanto homem bom, de caráter, decente. Mas as bonitas só querem o quê? Quer o quê? Quer o quê? O que vocês querem?
4: Você não passa de um galinha, seu descarado.
0: É, quer. Quer os Nutelinha, né?
5: Aqui não, Nutelinha.
0: Pois é. Aí se lasca. Pega o cara errado, em vez de pegar o certo, se lasca toda e depois fica aí, ó.

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1: Boa tarde, amor.
0: Aqui, eu pedi uma música do Leonardo. Eu não sei se você passou.
1: Então já toquei.
0: Eu não ouvi. Toquei
1: todas.
0: Se passou, desculpa, tá?
1: Uh-huh.
0: Eu não ouvi se você passar. Eu gosto muito do seu programa, tá?
1: Obrigada.
0: Você é legal pra fazer programa. Muito alegre.
1: Obrigada.
0: Legal demais. Tá bom? Continua.
1: Obrigada.
0: Aqui é a Maria do Miracema, Maria Alves. Tá bom?
1: Tá bom, meu amor.
0: Fique com Deus. Um abração pra você.
1: Você também.
0: Fique com Deus aí. Você é muito alegre. Gosto de mais gente alegre.
1: Isso. É isso aí. A gente tem que ser alegre, feliz e dar o nosso melhor, né, Maria? Beijo pra você, meu amor. Obrigada pela sua participação. Eita, que tem áudio. Gente, esse WhatsApp poca. Oi, boa tarde. Gente, tá onde? Tá em Portugal. Que bacana ouvindo a gente em Portugal, Flávio. Querendo ouvir Renan e Raí, Chorei no Sinal. A gente toca também na sequência pra você. Flávio, um abraço pra você. Todos ouvindo a gente em Portugal, em todos os países da Europa, nos Estados Unidos. Enfim, no mundo inteiro, no Brasil inteiro, pelo nosso aplicativo. Obrigada pelo carinho, pela audiência, tá bom? Já a gente toca a sua música. Gente, que tanto de áudio.

0: Se eu tenho as manhas, não entra não. 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
1: Desce do táxi. Ai, ai, já de volta aqui no nosso WhatsApp. Manda seu áudio também. 27 99524

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1: É, e com a sua participação no nosso WhatsApp, 27995247575. Oi, boa tarde. Fala comigo. Boa tarde.
2: Boa tarde, Luciana Peleira, Fernando de Coporanga. Eu queria pedir que a música, porque te eleva, se tivesse, você passa ela pra mim, que te eleva. Felicidade essa música também, que você também da rádio.
1: Mas Luciana, eu não entendi. Peleira,
2: Fernando de Coporanga.
1: É de Coporanga que eu entendi, mas eu não entendi o nome da música. Escreve aí pra mim o nome da música. Eu não entendi o nome da música. Abraço pra você, pra todos em Coporanga. Curtindo aqui o nosso boteco. Boa tarde.
3: Fala, minha amiga, gente boa. Nós estamos aqui na clube, estamos ligados no 12. Passa a música pra nós aí, ó. A música boa pra nós ouvir. O que que nós estamos? Porque tá na clube, né? Tá na clube, não tem nem paz. Tá na clube, não tem nem jeito. Passa uma música do Thierry pra mim aí. Thierry, aquele... Quem fala aquela do... O homem da lancha, né? Senta doido, tá do cabeça branca.
1: A gente toca.
3: Passa pra nós aí que nós estamos ligados na clube aqui. Que tá na clube, tá na clube, tá bom demais. E volta, abraço. E aqui, estão falando por aí que nós não é 100%, não. Mas nós somos assim, o melhorzinho tá tendo. Até virar pra lá, ó. Pra outra ponta.
1: Eita lá. Eita, Cadipirona, tá aí boa, viu? Tá aí boa, boa tarde.
4: Boa tarde, Cacau.
1: Boa tarde.
4: Eu sou do Bairro da Colina, quero lembrar de Carmargo, Luciano, pra mudar a minha vida.
1: Sim.
4: Esse meu esposo Léo, minha filha Luana, meu Jean-Jean do Mar, meu filho Matheus, meu filho Reginaldo, meu irmão Gessi, pra todas as amigas. E pra todos.
1: Tá bom, a gente toca.
4: Tá bom, demais.
1: Tá bom, meu amor. Beijo pra você, Maria da Penha. Oi, fala.

0: bom, a gente toca.
1: Tá bom demais.
0: Tá bom, meu amor. Beijo pra você, Maria da Penha. Oi, fala comigo.
2: Boa tarde, Cacau.
0: Boa tarde.
2: Ô, Cacau, chifre dói?
0: Demais.
2: Porque se doer, você fala comigo. Porque eu nunca levei chifre, não.
0: Sortuda.
2: Chifre dói, você fala comigo.
0: Sortuda.
2: Aquela música com Rayan e Raí.
0: Essa é solta. Elzira. Elzira. Aí, o sobrenome já diz, Elzira Santinha. Nunca levou um chifre. Eu não acredito. Ganhou na Mega Sena acumulada. O trem dói, viu, fia? Dói. Dói com força.

0: madrugada, a gente tem que beber, né? A gente tem que tomar uma pra tentar disfarçar aí, né? Cadê? Cadê a dipirona? Deixa eu tomar mais uma, deixa eu tomar mais uma aqui. É, chifre dói.
1: O quê? Não acredito.
0: É, não acredita não, Zefinha? Você também nunca levou chifre, não? Levou não?
2: Oi, que foi que você tá rindo, hein? Você quer saber qual foi? O motivo que você tá rindo.
0: É, porque vocês adoram, adoram colocar um chifrinho na nossa cabeça. E o trem dói, dói, dói com força. 4h38, vamos atender o pedido dos ouvintes aqui no nosso boteco.
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0: Eita, que vocês estão que estão hoje, hein? Renan e Raí, amor eterno, paixão. Todo mundo na sofrência. É, esse boteco, é o boteco, gente. É a de pirona. É o efeito de pirona. Voltando aqui no nosso WhatsApp, 27995247575. Fala comigo.
1: É, Cacau, vou ter que sair da dieta mesmo.
0: É.
1: Acho que eu vou ter que tomar umas de pirona aqui, umas troças meio quente aqui, viu?
0: Quer um pouquinho, manda pra
1: você. Esse programa, senhor, chorar demais, viu? Passa com a música pra nós de Amado Batista, Solidão Sem Fim.
0: Aí.
1: Eu fiz pra toda a galera aqui da Vila Jogome.
0: Aí, as músicas que vocês pedem, as músicas que vocês pedem, aí pronto. Aí o problema é de quem? O problema é de quem? O problema é eu? Eu que tô fazendo um programa apaixonado, que vocês estão tudo sofrendo, e tudo sofrendo, tudo sofrendo. Então bora na solidão sem fim, e eu volto já já com mais áudios. Tem um monte aqui na fila de espera, pode aguardar. A gente passa seu áudio e toca essa música já já. Tá boa? Tá na Clube, tá bom demais. E na 13 de junho, a primeira da região.

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7: 5:05, boa tarde.
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7: É comigo mesma. Até às 7.

0: Rádio 13 de junho, a primeira da região em 99,7. Estamos em rede. Todo mundo tá ouvindo a gente aqui no nosso boteco. E claro, muitas participações, muitas e muitas e muitas no nosso WhatsApp 27 995 247575. Peraí. Ai, fica mandando foto de pudim pra mim, viu? Fica mandando foto de pudim. Ai, que delícia. Fala comigo, Luciano.
1: Boa tarde, Cacau. Boa tarde, Cacau. Aqui é o Luciano. Passa a música pra mim aí. Eu tô risca a faca, Pepe Moreno. Aquela que fala assim: é a cachaça. Se não acabar comigo, eu acabo com a cachaça.
0: Deve ser o melhor.
1: Eu bebo Paraná, mas sou doido, doidão. Essa música aí é sua cara, hein,
0: qual?
1: Cacau? Aí sim, é 10, é 10, é 10.
0: Sou mesmo.
1: Cacau show, chocolate do Brasil.
0: Ô, Luciano, não dou conta de você, não. Tô doida mesmo. Qual o problema? Qual o problema? Deixa eu ser doida. A doideira é minha. Beijo pra você, meu querido. Eu não dou conta desses ouvintes. Oi, boa tarde.
2: Boa tarde, Cacau. Eu falei a música errada. A música é do Tião Carreira, Pardinho. Seja feliz, vai com Deus, com seus abraços.
0: É, mas você tá falando ao pedaço da música, não o nome da música. Eu vou tentar achar aqui, vou tentar. Vocês sabem que eu toco as músicas de todo mundo, né? Boa tarde.
3: Oi, minha amiga Cacau, boa tarde.
0: Boa tarde.
3: Como é que tá você? Tudo bem?
0: Tudo bem, amor.
3: Tô aqui me recuperando de um beijo de um escorpião.
0: Ah, eu levei um,
3: mas
0: também.
3: Tá tudo
0: dói.
3: Mas graças a Deus. Ô, Cacau, gostaria de ouvir uma boa aí do Zezé de Camargo e Luciano. Aí vou deixar a sua escolha. Mas se você não souber escolher, eu vou querer ouvir Saudade Bandida.
0: Uh-huh.
3: Ofereço pra você e pra todos os ouvintes da do Boteco das Irmãs.
0: Tá escutando, Joaquim?
3: Pra todos os ouvintes amantes da Clube. Tá na Clube, tá bom demais. Tchau, obrigado. Boa tarde.
0: É, Joaquim, tá ouvindo aqui, tem um galinho cantando, é Joaquim, seu amiguinho, Joaquim. Ai, que bonitinho, gente. Ó, o pessoal tá falando aqui sobre um documento, um passaporte perdido. Gente, procura a rádio em horário comercial, tá bom? A partir de segunda-feira, ok? Pera aí, gente, que tanto de áudio, pera. Tive notícias que foi encontrado meu passaporte. Gente, posso buscar como faço? Só segunda-feira, meu amor. Eu nem sei dessa informação, tá bom? Segunda-feira, você entra em contato cedo aqui, tá? Aqui na Clube. Se for encontrado, eles vão, com certeza, tá aqui, eles vão te entregar, tá bom? Mas agora eu tô sem informações a respeito. Tá bom? Tá bom? Oi, boa tarde. Fala comigo, Lili. Como é que você tá?
4: Boa tarde, Cacau.
0: Boa tarde.
4: Ô, Cacau, cheguei em casa agora. Rapaz, liguei o rádio.
0: Ah.
4: Aí já tava com saudade de você, Cacau.
0: Ei, meu Deus,
4: fala
0: também.
4: Fala pra mim, Cacau.
0: Tô.
4: Vem ser Palica, pra Fatinha, pra Ceil, e pra todos meus amigos que estiver ouvindo. E vou vencer pra você também.
0: Obrigada.
4: Estamos ouvindo Nando Moreno, Chapeludo.
0: Pode, chá com nós. Os outros áudios vão aguardando na sequência, né? Só a gente fica aqui meia hora só passando áudio, mas a gente vai passando os áudios, vai tocando as músicas, vocês vão pedindo, a gente vai tocando aqui no nosso boteco. Eita, boteco.

0: Essa próxima canção a gente queria oferecer com todo carinho a uma galera muito especial, a todos os membros da nossa comunidade do Orkut, espalhados por esse Brasil afora. Essa é pra você.
1: É com essa que eu vou tomar.

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4: Opa, boa tarde. Chegou agora

0: 3284-7575. E é pra lá que a gente vai agora. Fala comigo, boa tarde.
1: Fala, gente boa, mulher. Ô, mulher, você chegou tocando na clube, hein?
0: Obrigado.
1: Esse fim de tarde, você tá arrebentando.
0: Obrigado.
1: Passa uma música pra nós ir, pra mim e pro Léo. Lá na capotaria, Leão. É o melhor.

0: detalhe, você tá arrebentando.
1: Obrigado.
0: Passa uma música pra nós ir pra mim e pro Léo, lá na Capotaria Ideal, é o melhor da cidade, não tem capotaria melhor que esse
1: disco,
0: é do Léo Magalhães, é o Léo da Capotaria Ideal, é ele, o Alessandro e toda a família.
1: Abraço.
0: Fala com nós, passa uma música pra nós com um trio Parada Duras, qualquer um do trio Parada Dura.
1: Não já tem muito por aqui.
0: Dentro e vivo por fora, chão na botina. Tchau, obrigado, porque tá na clube, tá na clube, tá bom demais.
1: Que animação, você tá doido, você tá doido. Obrigada aí pelo carinho. Oi, fala comigo.
2: Boa tarde, Cacau. Sou eu, a Santinha.
1: Fala, Santinha.
2: Como é que você tá, menina?
1: Tô bem, você, menina?
2: Você tá bem, Cacau?
1: Tô bem, tô bem.
2: Eu tô bem.
1: Amém.
2: Aqui eu quero uma música com trio Parada Dura, Toalha Branca.
1: Bora tocar Toalha
2: Boa
1: Branca.
2: Boa tarde.
1: Boa tarde, com Deus também. Que isso, gente? A foto de uma broa, vocês me deixam com água na boca, que é isso, que delícia.
3: Ei, Cacau, boa tarde, Cacau.
1: Boa tarde.
3: Aí, Gomes Nicolini, aí ó, vamos tomar café?
1: Bora.
3: Broinha de arroz aí,
1: que
3: da
1: delícia.
3: Hora. Quentinha, saiu do fogo agora.
1: Nossa.
3: Vamos tomar café?
1: Bora.
3: Manda uma música pra mim aí. Bem bonita, bem apaixonada aí. Aqui no bairro Nicolini, tá todo mundo te ouvindo.
1: Oba, beijo pra você e todos no bairro Nicolini. Quer café? Tá quente? Valeu, Eni, que broa deliciosa. Gente, o que vocês estão... Mais bolo aqui agora. Boa tarde, Cacau. Vamos tomar café? Passa a próxima música pra mim, a sua escolha. Gente, é broa, é bolo. Agora é de Ivanilde. A Ivanilde tá mandando pudim. Pudim e bolo, gente. Que é isso? Tá na hora do café. Que delícia. Obrigada pelo convite pra tomar esse café delicioso. Nossa. Que é isso? Ó, mandando um vídeo, a Maria do bairro Bom Jardim mandando um vídeo pra você, Joaquim. Pra você, Joaquim, ó. Tá mandando um vídeo aqui das bichinhas dela lá. Ó, Joaquim, vem assistir comigo, vem assistir comigo, vem. Tá doidinha aqui, ó. Tá doidinha, Maria. Aqui vendo as galinhas. Fica, Joaquim. Joaquim, deixa de ser safado, Joaquim. Aí, ó, mandou um vídeo pra você, você fica vendo as galinhas, fica doido, né? Ê, Joaquim, que eu faço com você, meu filho? Eu não sei não, não sei não. Já a gente volta no WhatsApp. Meu Deus do céu, esse WhatsApp não para, não para. Faltando 20 pras 6, acaba não, mundo velho. Acaba não, mundo velho. Ainda dá tempo de mandar, hein?
4: Mande áudio, não mande, né? Não mande escrevendo, não, que eu não sei ler, não. Mande áudio. Entendeu? Mande áudio, por favor.
1: É, vai mandando, vai mandando. E aqui tá assim, ó.

Júlia. Faltando 13 para as 6. De volta no nosso WhatsApp, 27995247575. Onde que eu parei aqui? Eu fazendo comercial. Se você quiser comprar pudim, é só encomendar. Marilda faz. Vende-se picolé, chup-chup e pudim. Aí, ó, isso aí, ó. Tá vendo? Ninguém passa dificuldade. Todo mundo trabalha, né? Todo mundo trabalha. Que recado é esse, Luciano? Recado de vídeo. Vamos ouvir.

0: conta. Faltando 12 para as 6, eu não dou conta. Eu juro que eu não dou conta. Oi, boa tarde.
1: Boa tarde, Cacau.
0: Boa tarde.
1: Aqui eu sou o Antônio Cigano, daqui do Rio Preto.
0: Rio Preto,
1: eu Antônio. Eu ouvi uma música do Bárbara Valendo, toca a fita do meu carro.
0: Yuhu, foi longe.
1: Cigano meio apaixonado aqui.
0: Tá apaixonado, Cacau? Cigano?
1: Toca para nós aí.
0: Toco.
1: Sou Antônio Cigano, daqui do Rio Preto.
0: Abraço, Antônio Cigano, aí do Rio Preto, tá apaixonado, tá lascado, tá sofrendo, bora sofrer junto. Ei, gente, essa música é do tempo que meu avô soltava papagaio. Ei, eu gosto.

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1: 6:02, boa noite. Já é noite. Eu sou a Cacau.

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0: noite, fala comigo.
1: Ô Cacau, manda uma música pro Lei do Cão aí. Oferecer pra você e pra todo mundo da rádio, pra todo mundo de Campo Novo, todo mundo de São Francisco. Churrasco de paixão com gelo e gelo.
0: Uhum.
1: Um abraço apertado e bem tarracado.
0: Eita!
1: Tá, tá bom demais. Aô, Esmeralda! E agora, mano, que larga, engraçada.
0: Eu não dou conta de vocês, não. Boa noite, Cacau. Manda um alô pra Jaqueline, pro Luan, pra Lavínia. Eles estão ligadinhos no seu programa. Valeu, Douglas. Beijo pra vocês todos aí. Obrigada pelo carinho, pela audiência aqui no nosso boteco. Esse boteco tá bom demais, né? Opa! Fala comigo.
2: Boa noite, Cacau.
0: Boa noite.
2: E aí, beleza?
0: Beleza?
2: Certo. Ô, Cacau, aí, se der tempo na programação, toca pra nós e hoje aí é Gilberto Gilmar, vamos quebrar tudo.
0: Bora, ajuda.
2: Ofereço pra todos os ouvintes, pra você, Cacau.
0: Obrigada.
2: Lindona. Tá na Clube Cacau? Tá bom demais.
0: Obrigada, meu querido, me chamou de Lindona. Ai, delícia, eu gostei de ser chamada de Lindona. Lindão, um beijo pra vocês, vão tomar mais uma comigo? Bora. Bora aqui. A gente tá chegando aqui na última hora do nosso boteco. Quem não tem as mães já sabe, né?
3: Não entra não, você é a instrução de um profissional.
0: É. Tá na hora ainda não, Joaquim, falta uma hora. Por que você quer ir embora? Já começou a perturbar minha cabeça. Não vamos agora não.

0: Essa aí é pras envenenadas, as meninas veneno, não é pouca não, né? Zezé de Camargo, Luciano aqui no nosso boteco, 6:19. Menina veneno. É o seguinte. Menina veneno. Pode ficar quieto, viu? Joaquim, você fica quieto. Você fica quieto. Fica quieto. Eu não dou conta, não.
1: A sertaneja tá.
0: Fica quieto.
1: Nossa região. Tá no clube. Tá bom demais.

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1: É, a gente tá chegando na última sequência do programa, deixa eu passar um último áudio chegando aqui, é claro, boa noite, fala comigo.
2: Boa noite, Cacau, acordei agora, que dormi um sono descansando, estressado aqui, confusão dentro de casa aqui, quer que você mande uma música que despedida da noite aí, Daniel, João Paulo Daniel, estou apaixonado. Eu ofereço pra você.
1: Obrigada.
2: Eu sei que você é uma menina apaixonada.
1: Claro.
2: Ofereço pra minha esposa, pra tudo que você vai entrar na clube, tá bom demais.
1: Valeu, Eli.
2: Se for matar o Joaquim, manda ele pra cá, que vamos fazer a coleção da Chiquinha aqui pra ele ficar feliz, tá?
1: Ai,
2: esse cara
1: Joaquim.
2: É muito judiado do Joaquim.
1: Judiou muito
2: não
1: dele,
2: pode.
1: Né?
2: Pode. Isso aí você não vai deixar, não, hein, Cacau?
1: É, Joaquim. Tá agradecendo, Eli. Ele tá doidinho. Ele tá apaixonado com a Chiquinha. Ele tá doidinho, tá com ciúme do Kiko. Do Kiko, do Chaves, que ele agora quer a Chiquinha de qualquer jeito. Aí o Chaves e o Kiko ficam disputando a Chiquinha, ele quer, tá apaixonado. Aí tá pedindo pra você levar ele pra aí, ó. Pra aí que ele vai conquistar. Ele é o conquistador, ele se acha. Valeu, Elinho, um abraço pra você. Tá na clube, tá bom demais. E na 13 de junho, a primeira da região. Chegando no finalzinho aqui do nosso boteco. Tá apaixonado, tá apaixonada? Então, pode tomar uma. Toma uma.

Faltando 17 para as 7. Ótimo final de semana, finalzinho de sábado. Curta bastante seu fim de semana. Beijos e até segunda, na 13 de junho, a partir das 2. Amo vocês!

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1: 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Tá ligado no Boteco da 13?

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